0: 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A Rádio Cidade informa a hora certa.
1: 9:06.
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1: A Rádio Cidade informa a hora certa.
2: 10:03.
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1: A Rádio Cidade informa a hora certa.
2: 11:02.

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Pai nosso que estais no céu, santificado seja o vosso nome. Venha a nós o vosso reino. Seja feita a vossa vontade, assim na terra como no céu. O pão nosso de cada dia nos dai hoje. Perdoai-nos as nossas ofensas, assim como nós perdoamos a quem nos tem ofendido. E não nos deixeis cair em tentação, mas livrai-nos do mal. Ave Maria, cheia de graça, o Senhor é convosco. Bendita sois vós entre as mulheres, e bendito é o fruto do vosso ventre, Jesus. Santa Maria, Mãe de Deus, rogai por nós, pecadores, agora e na hora de nossa morte. Amém.

ó mestre, fazei-me um instrumento de vossa paz. 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
2: Às vezes a gente insiste em caminhos que não são os melhores e esquece como Deus é um Pai protetor. Quando Ele diz não, ou nos mostra inúmeros motivos para recuar, a intenção é sempre nos poupar do sofrimento de uma escolha errada, que nesta semana possamos exercitar a nossa fé, confiando mais nos planos divinos e parando de dar murro em ponta de faca. Descanse o coração e confie em quem enxerga além.
1: 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A Rádio Cidade informa a hora certa.
3: 12:11.
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8: A Rádio Cidade informa a hora certa.
9: 1:05.
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2: Oi, chegando com bizarrices. Quem disse que o mal só vem de baixo? Na Malásia, a dona Puan levou um susto daqueles quando um coco despencou do alto de um coqueiro e acertou em cheio a cabeça.

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1: A Rádio Cidade informa a hora certa.
2: 3:03.
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2: Brasil. Olá, ótimo dia para você. Na região sudeste, o dia hoje se comporta com tempo chuvoso e instável em vários pontos da região. São Paulo, Rio de Janeiro e Minas Gerais enfrentam pancadas de chuva moderadas, com possibilidade de temporais isolados, principalmente nas áreas do Vale do Paraíba e Zona da Mata Mineira. As temperaturas máximas giram em torno de 18 a 22 graus, com mínimas chegando a 10 graus na capital paulista. Há alerta para acumulados de chuva mais expressivos ao longo do dia.
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3: A Rádio Cidade informa a hora certa.
4: 5:01. 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
3: Alô, amigos de todo o Brasil, estamos chegando com Sertanejo Classe A. Você de lá, a gente cá juntos, curtindo duas horas com a boa música sertaneja, a partir de agora. Segunda-feira, segundou, começando mais uma semana. Como é que foi teu final de semana? Foi tudo certinho? Foi belezinha? Aproveitou bem? Vamos fazer dessa semana uma semana especial. Vamos de música, quem vem abrindo a nossa sequência desta segunda-feira, Maravilha e Cassiano, As Voltas que o Mundo Dá. Tem Avaré e Jataí, Presente de Deus, Boiadeira e Marudim, Firme no Eito. É o Sertanejo Classe A desta segunda que começa agora.
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1: Sertanejo Classe A, César Menotti e Fabiano tocando por aqui. Na primeira sequência a gente finalizou. Vamos pro intervalo e aí vem mais depois aí com Eduardo Costa. Gilberto Gilmar tem Porto Rico e Beira Mar. Pede o teu modão que a gente toca, manda tua mensagem aqui na rádio. Vamos juntos, sempre juntos.
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3: Energia boa, rapaz. Esse amor, hein, Santana?

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2: Oi, chegando com bizarrices. Quem disse que o mal só vem de baixo? Na Malásia, a dona Puan levou um susto daqueles quando um coco despencou do alto de um coqueiro e acertou em cheio a cabeça dela na garupa da moto. Sorte que ela estava de capacete, que voou longe com o impacto da batida. O tombo foi feio, o vídeo gravado pela filha viralizou nas redes sociais, mas felizmente ela passa bem. Moral da história, da próxima vez que olhar para o céu, cuidado com a chuva de coco. Beijo pra você, tchau.
1: 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A Rádio Cidade informa a hora certa.
3: 5h22.
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3: Já voltamos por aqui no repique da viola. Vai viola, viola. Chegando por aqui o Eduardo Costa, rasgando a madrugada. Gilberto e Gilmar, fazer amor sem ter você. E ainda o Porto Rico e Beira Mar, trazendo um modão pra gente ouvir aqui. Vamos juntos, por aqui o sertanejo. Você de lá, a gente de cá, junto e misturado ao som da viola.
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1: Sertanejo Classe A, Longe do Asfalto, Daniel Viola e Manuel, fechando mais uma. A música não para, a gente vai pro intervalo e volta já.
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8: A Rádio Cidade informa a hora certa.
9: 5h42.
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1: Sertanejo Classe A, essa toca no coração mesmo, só modão bom. Vem por aqui, ó, Zé Marco e Adriano. Chega, grande vencedora, Dino e Donizete. E o Thiago Carvalho falando as paredes na versão dele. Ficou demais essa música, muito boa. Vamos curtir, vamos curtir.
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1: Mulher, sempre mulher, Ed Brito e Samuel, fechou mais uma. Tem intervalo por aqui, Leandro e Leonardo já vem, depois do intervalo, Valdo Reis e Pratini, Chico Rei Paraná, depois do intervalo.
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Pai nosso que estais no céu, santificado seja o vosso nome. Venha a nós o vosso reino. Seja feita a vossa vontade, assim na terra como no céu. O pão nosso de cada dia nos dai hoje. Perdoai-nos as nossas ofensas, assim como nós perdoamos a quem nos tem ofendido. E não nos deixeis cair em tentação, mas livrai-nos do mal. Ave Maria, cheia de graça, o Senhor é convosco. Bendita sois vós entre as mulheres, e bendito é o fruto do vosso ventre, Jesus. Santa Maria, Mãe de Deus, rogai por nós, pecadores, agora e na hora de nossa morte. Amém.

ó Mestre, fazei-me um instrumento de vossa paz. 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
2: A Rádio Cidade informa a hora certa.
3: 6:03.
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2: Sertanejo Classe A trazendo Leandro Leonardo com Madi, Compadi, Tem Morada da Saudade, Valdo Reis e Pratini e ainda Chico Rei Paraná, Blusa Vermelha. Aô, modão!
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1: Sertanejo Classe A, Zé Henrique Gabriel, Estrela de Ouro. Fechou mais uma, intervalo que chega. Já já tem Raízes e Sertão, tem Jade Jadson de Paulo e Paulino. Depois do intervalo.
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6: Olá, tudo bem? Eu sou Alexandre Ricarte e está começando a partir de agora mais uma edição do Alô Rural. Vamos às informações.
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6: Após 2 anos de aperto financeiro causado pelos juros altos e lucros menores, muitas empresas do agronegócio brasileiro estão sendo vendidas por preços bem mais baixos. Essa desvalorização abriu uma grande oportunidade de mercado para compradores, atraindo o interesse de cooperativas nacionais mais sólidas e até de investidores estrangeiros, principalmente chineses. Grandes marcas de setores como bioenergia, ovos e laticínios já estão envolvidas nessas negociações recentes para tentar superar a crise.
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6: O comércio de milho no Brasil segue travado e com poucos negócios fechados, já que os compradores estão bem abastecidos e os vendedores se recusam a baixar os preços. No sul do país, o clima prejudicou o ritmo dos trabalhos, pois a umidade alta e as geadas causaram perdas pontuais na colheita. Enquanto isso, na Bolsa de Chicago, os preços subiram cerca de 2% devido ao medo de que uma forte onda de calor prejudique as lavouras americanas.
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6: As indústrias de nutrição animal no Brasil estão modernizando suas fábricas com automação e tecnologia para cortar custos em 2026. Como o alimento representa até 80% dos gastos na criação de aves e porcos, economizar na produção é essencial para manter os lucros, além de evitar o desperdício de matéria-prima. O uso de sistemas conectados permite rastrear os produtos com rapidez, atendendo às exigências de segurança dos compradores internacionais. E por enquanto é só, chegamos ao final de mais uma edição do Alô Rural, sempre te atualizando de tudo o que está acontecendo no mundo do agro. Muito obrigado, até a próxima, tchau.
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0: A Rádio Cidade informa a hora certa.
1: 6:32.
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11: Sertanejo Classe A que vai seguindo por aqui, trazendo raiz e sertão nos confins do meu sertão e a música. Zé Trovão, Jade Jades, tem de Paulo e Paulino, Amor de Primavera. Sertanejo Classe A.
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1: Classe A, sertanejo classe A. Silvio Sandro, quer chorar que chore. Fechou mais uma? Sim, tá passando rápido aqui, hein? Vamos pra mais um intervalo e já já voltamos aí com o Renan e Rafael. Tem o Zé Viola e o Joãozinho, o Titão e Chororó. Vamos pro intervalo e voltamos já.
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3: Olá, meus queridos, tudo bem? Uma feliz segunda-feira para vocês. Hoje, dia 20 de julho, é o Dia do Amigo e o Dia Internacional da Amizade. Então, um abraço para você que nos acompanha, meu amigo, minha amiga. O Mundo Verde tá no ar, com uma dica que vai fazer diferença no seu bolso e na natureza. Vamos conferir. Banhos rápidos ajudam o bolso, mas você pode ir além instalando um pequeno redutor de vazão na sua ducha. Essa pecinha de plástico simples e barata pode garantir uma economia média de até 50% no consumo de água. O chuveiro sozinho chega a representar mais da metade da conta de um apartamento, dependendo do modelo. Faça essa pequena mudança hoje mesmo e sinta a diferença no seu bolso e no meio ambiente.
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4: A Rádio Cidade informa a hora certa.
0: 6h49.
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1: Sertanejo Classe A, trazendo aqui o Renan e Rafael, quatro tipos de mulher. Caboclo Sertanejo, Zé Viola e Joãozinho. E tem o Chitão e Chororó, feito eu. Só modão selecionado. 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

0: Zezé Luciano, Saudade Bandida, tocando por aqui, fechou mais uma, hein? Passou rapidão, mais uma sequência. Intervalo por aqui, a gente volta já com o Milionários é Rico, Thiago Viola e Kleber depois do intervalo.
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2: E aí, tudo bem? Chegando com History Day, no dia 20 de julho de 1873, nasceu em Palmira, Minas Gerais, Alberto Santos Dumont, conhecido como pai da aviação. E no dia 20 de julho de 1969, a humanidade deu literalmente um passo muito além de suas fronteiras terrestres, quando pela primeira vez um homem pisava na Lua. E no dia 20 de julho de 1980, nasci em Horizontina, no Rio Grande do Sul, a supermodelo brasileira Gisele Bündchen. Beijo pra você, tchau!
1: 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A Rádio Cidade informa a hora certa. 7:08.
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1: Sertanejo Classe A, de volta por aqui com o Milionários é Rico, sonhei com você. Se Deus mandasse nos homens, Thiago Viola e Kleber, tem a Thaíde Alexandre também, ou de casa ou de fora. É pra curtir com volume máximo, Sertanejo Classe A.
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1: Já tem alguém no seu lugar e a gente vai pro intervalo e voltamos já com as saideiras de hoje, fechando o nosso sertanejo de hoje, depois do intervalo.
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0: Rádio Cidade informa a hora certa.
1: 7:25. 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
1: Última sequência por aqui do nosso Sertanejo Classe A. Finalizamos a sequência desta segunda-feira. Começamos bem a semana, hein? Dudu e Dalvan, Rastros na Areia. Tem Chico Rei Paraná, Romântico Demais. Duas Vezes Você, César e Paulinha. Ainda Teodoro e Sampaio, Paixão Proibida. Oh, sequência, hein? Tô indo, gente. Um grande abraço. Nos encontramos amanhã. Amanhã tem mais Sertanejo Classe A. Até amanhã. Tchau.
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1: A Rádio Cidade informa a hora certa.
2: 7h42.
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o grande homem. Mantém seu modo de pensar independentemente da opinião pública. É tranquilo, calmo, paciente, não grita nem se desespera. Pensa com clareza, fala com inteligência, vive com simplicidade. É do futuro e não do passado. Sempre tem tempo. Não despreza nenhum ser humano. Causa a impressão dos vastos silêncios da natureza. O céu, o oceano, o deserto. Não é vaidoso. Como não anda à cata de aplausos, jamais se ofende. Possui sempre mais do que julga merecer. Está sempre disposto a aprender, mesmo com as crianças. Trabalha pelo prazer do trabalho em si, não pela recompensa material. Vive dentro do seu próprio isolamento espiritual, onde não chegam nem o louvor, nem a censura. Não obstante, seu isolamento não é frio. Ama, sofre, pensa, compreende. O que você possui, dinheiro ou posição social, nada significa para ele. Só lhe importa o que você é. Despreza a opinião própria, tão depressa verifica o seu erro. Não respeita usos estabelecidos e venerados por espíritos tacanhos. Respeita somente a verdade. Tem mente de homem e coração de menino. Conhece a si mesmo, tal qual é. E conhece a Deus.

0: Rádio Cidade informa a hora certa.
1: 7h56. 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

0: felicidade.
1: Oi, gente, tudo bem com vocês? Uma boa segunda-feira. Hoje, dia 20 de julho, é o dia do amigo e o dia internacional da amizade. Ó, um beijo pra você, tá? Um feliz dia. E tá começando mais um Pílulas de Felicidade. Vamos à dica de hoje. Abre espaço para o novo e leve com você apenas o que te faz evoluir. As lições, os aprendizados e os momentos inesquecíveis. Pare de lamentar o passado ou projetar medo no futuro, porque nada dura para sempre e você merece ser feliz agora.
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2: A lição mais profunda para quem busca uma vida plena e feliz é entender o poder do desapego. Isso não significa que você deve viver sem conforto ou abandonar os seus objetivos, mas sim que a sua felicidade não pode depender de coisas externas que você não controla. Quando eliminamos o medo,

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2: A Rádio Cidade informa a hora certa.
3: 7h59.
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0: especial dos avós. Vocês não têm noção as bênçãos que serão derramadas. E hoje é dia do amigo, Mário Duarte, meu amigo, Pandinha. Aliás, Evandro Doug, meus amigos, Deus abençoe. Amém, que alegria tê-los como
1: amém,
0: amigos.
1: Amém, padre.
2: Feliz dia do amigo, padre. Feliz ao senhor, Pandinha, todos que nos acompanham, porque somos todos aqui uma família de amigos, padre.
0: E o que é lindo, eu fui saber agora, através de um amigo, doutor Augusto, que me lembrou. Ô, padre,
2: doutor Augusto, um abraço pro senhor também. Feliz dia do amigo.
0: Você esqueceu de falar que é dia dos amigos. Você... então, tá aqui. Ainda bem que tem um momento de fé e que nos mantém em pé. E falando em amigos...
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4: Obrigado, Roberto, que me permitiu
5: a

0: Autódromo 2008. Mas no CD Paz também, Pandinha, eu gravei com o povo de Deus, não gravei essa música? Eu acho que não.
1: Amigo, amigo de verdade, não amigo falso.
0: O povo de Deus.

0: E o verdadeiro amigo, a base é Jesus. E nós temos amigas especiais e Pílulas de Fé e Sabedoria 1 e 2. Antes, só não posso deixar de falar uma coisa que acabei de fazer agora. Moisés Azevedo, comunidade de Shalom, que eu amo tanto, o Papa mandou uma mensagem especial, olha que coisa linda, para o evento que vai acontecer, tá? Então imagina, o Papa Leão mandando, tá? Nós sabemos que é o maior evento da América Latina. Ele fez questão de mandar uma mensagem especial e ele falou, Padre, você faz um collab? Então era 10 horas, eu acabei de fazer o collab, tá? Então, você que estava nos acompanhando pela 93 FM, domingo, 18 horas, mas já começa, vai ter um evento aí especial, imperdível, Mário Duarte, Pandinha, tá? Vai ser, imagina, um momento todo especial. Lembrando que na sexta, Dom José que preside a Santa Missa, no sábado tem o Frei Gilson com, nossa, algo muito especial, show, né, que ele faz, e a pregação, vai ser uma bênção. E no domingo, atenção, cearenses, não vou falar da Fortaleza, Ceará, tá? Aproveita com a Rádio Plus também junto, né, entra todos, então vale a pena estarmos juntos lá, e por que não? E quantas vezes eu vou nas dedicatórias e encontro gente de todo que é lugar, porque, não sei se você sabe, mas você sabe por que tem o Aleluia?
1: Por que, Padre?
0: E lá existe o carnaval fora de época,
1: sei.
0: Que eles fazem, justamente, né, então, eles fazem como uma opção. Hoje, o que reúne maior número de pessoas é a opção que foi dada, que a comunidade chama.
1: Aleluia, incrível. No ano passado o evento foi a coisa mais linda, tenho certeza que esse ano será também. E o senhor falou agora das rádios, né, Padre? Fortaleza é a 93 FM, 93.9, e no resto do Ceará tem aquela Rede Plus que é gigantesca, viu, Padre?
0: Então, cearenses, né, vocês, muitos falam, ah, Padre, o que eu ia tanto é aqui, vocês não vão aí, eu vou até aí, tá? Então vamos celebrar, celebrando a missa, isso vai ser lindo, vai ser uma bênção. Preparem-se, Moisés, amo vocês aí, Emir, com certeza essa comunidade maravilhosa, e Pílulas de Fé e Sabedoria, no dia do amigo, hein? Semana dos avós. Não tenho mais meus avós. Mário também não, né?
1: Também não, Padre.
0: Pandinha também não, né, Pandinha?
2: Também não, Padre.
0: Então você está no meu grupo, que é o interessante no programa, a oração que eu faço agora, é 40 a mais. Você acompanhou, né?
1: Acompanhamos, Padre.
0: 40 a mais, tá? Você ficou atento nas idades, né? Que eu pedi a Mário.
1: Sim, sim, sim, Padre. E eu achei interessante.
0: Ô, Pandinha, você também está acompanhando?
2: Eu acompanho junto com o Mário.
1: Acompanhamos juntos aqui
0: então,
1: no estúdio,
0: desculpa,
1: Padre.
0: Desculpa aqui, eu falei só do Mário, não falei do Pandinha.
2: Não, está em casa, Padre. Somos amigos.
0: Não, eu achei que era só o Mário que está acompanhando. Então, agora, os dois acompanharam. Então, amanhã será 9h30. Aí, não sei se... Aí, fica mais... Lembrando que amanhã não será 7h da manhã, tá? Hoje tem programa Batismo de Fogo.
1: Terça e sexta, 9h30. Pessoal, Coroa de São Miguel, terça e sexta, 9h30.
0: Ah, tá demais, viu, Mário? Nossa,
1: tá, hoje eu achei interessante quando o senhor colocou assim, você que ainda tem os seus avós, coloca eu. Você que não tem, coloca uma cruzinha. E o pessoal colocando... Percebi, Padre.
0: O que veio, gente, foi aí que eu percebi que 40 a mais.
1: E através do Dia dos Avós, Padre, o senhor leu aí a alma, minha alma, não vou nem falar meu pensamento, o senhor leu minha alma e de muita gente, quando o senhor falou que ia aproveitar essa Semana dos Avós para fazer quebra de herança hereditária, de maldições hereditárias, eu achei lindo, Padre, achei fantástico.
0: Prepare-se, começa a partir de hoje, então vocês não têm noção que vai começar hoje. Tá, o ciclo vai ser quebrado.
1: Amém.
0: E o amor vai vencer, prevalecer.
2: Amém, Padre.
0: Mas vamos usar, esses livros estão salvando vidas. Pílulas de Fé e Sabedoria. Vamos o inicial. Paninha.
2: Pílula 117. Uma definição de fé que encontramos na Bíblia está na segunda carta de Coríntios 4:18. Porque não miramos as coisas que se veem, mas sim as que não se veem. Pois as coisas que se veem são temporais, e as que não veem são eternas. Quando em alto mar não é possível chegar o cais, e do cais não é possível chegar o navio em águas profundas, pois o olhar não alcança tais distâncias. Mas isso não significa que os navios não estejam lá. Assim é com as coisas de Deus. Neste momento, não podemos ver pelos olhos da carne, mas somente vemos pelos olhos da fé. A fé nos dá esta graça. Nossa fé é real.
0: Uau! Uau. Você vê que tudo com... Olha o tema hoje, Semana dos Avós.
1: Meu Deus do céu. Nossa, me emocionei, padre, porque essa passagem está no Kairos e ela me ajudou muito. Quando eu perdi o meu avô, essa passagem que o Pandinha leu agora...
2: Sério,
1: nossa, e agora o Pandinha abriu essa pílula justo na semana, abrindo a Semana dos Avós e... Nossa, eu fiquei emocionado, padre.
0: É o que faz o pílula, gente. Glória, pílulas, é para isso. Pandinha, pega o livro,
2: glória,
0: por favor.
2: Deus,
0: deixa, pega ali para ele, por favor. Agora, o Pílulas 2 vai ser o Pandinha que vai ler agora. Fica na sua emoção aí, não perca não, tá? Isso aí, essa emoção é cura, tá? E a emoção não é, é saudade, que é sadia. Respira de novo, põe uma coisinha. Isso. Fala conosco. Agora inteligência emocional.
2: Pílulas de fé e sabedoria, volume 2.
0: Inteligência emocional, vamos lá.
2: Que nossa vida não seja para agradar os homens, e sim para agradar a Deus. Que não temos vergonha da nossa fé e de viver os princípios que Deus nos ensinou. Leia 1 Tessalonicenses 2, 4b. Falamos não para agradar aos homens, e sim a Deus, que sonda os nossos corações. Quando vivemos para Deus, servimos o outro de verdade, não por interesse, mas por verdadeiro amor. Como Jesus serviu. Ele é nosso modelo de vida. Glória a Deus.
0: Não, e o que é interessante, tá? Ontem, vocês devem ter visto o final da Copa. Eu nunca vi uma Copa com tanto louvor ao Senhor. Tá?
2: Até o Justin Bieber, né, padre?
0: Todos. Você viu? Ele foi cantar a música. Você vê que... E o campeão, né, o De La Cruz... Deu um testemunho de vida que ele vai à missa diária e que a fé para ele é fundamental. E já tinham dito, não se fala em fé, mas falou, como eu não vou falar de algo? Porque eu não peço para ganhar ou para perder, eu só peço saúde. Tá? E o cara que marcou o gol ficou devoto Nossa Senhora. E ele mesmo fez questão de dizer. Então, dando a sua. Manifestando a sua fé. Então, realmente, essa Copa do Mundo. Você vê que Deus não tiveram vergonha de glorificar a Deus,
1: não,
0: que é a intenção dela em 1930, começou isso.
1: Isso.
0: Essa confraternização, Júlio Rimet, quando pensou, foi essa ideia. Ele vai completar 100 anos na próxima
1: Copa. E eu queria ressaltar também a disputa do terceiro e quarto, França e Inglaterra. No final do jogo, vários jogadores dos dois times se abraçaram e fizeram uma oração unidos.
2: Foi lindo ali, foi lindo.
1: Você viu essa cena, Pandinha?
0: Também.
1: Da Inglaterra e da França, eles juntos, abraçados e orando. Eu achei muito bonito.
2: E ali não tinha adversário, né?
1: Eu achei muito legal, muito bonito.
2: Só na hora do jogo, pós-jogo, todos os amigos ali se abraçaram.
1: Exatamente, exatamente.
0: E você pensa que, querendo ou não, é o terceiro lugar, a pessoa vai, não vai estar lá. Foram, jogaram. E foi um jogão, né?
2: 10 gols,
0: né?
1: Então, jogaço.
0: Realmente, o que não teve de gol, onde quase sufoco que foi, o jogo teve na. Então, mas fica essa lição. Não tenha vergonha de expressar
2: a
0: sua fé.
2: O padre, a Copa, né? Nós estamos falando de futebol, tem muita gente que não gosta, mas tem muita gente que gosta. Mas o esporte nos mostra uma coisa, eu estava gravando com o padre aqui na sexta-feira e nós falamos isso. A coragem, né, que o senhor fala o tempo todo, que Deus nos dá, que nós não podemos perder, né, Mário?
1: Sem
2: dúvida. Coragem para superar o medo e seguir em frente, que é o que nos faz em pé.
1: É isso aí.
2: Que nos mantém em pé, na verdade, né?
1: Isso aí.
0: E eu dou glória a Deus, sabe por quê?
1: Por quê,
0: por causa, padre? Desse momento de fé.
1: Amém, que nos mantém,
2: que nos mantém em pé.
1: Amém.
0: Bendito momento de fé
1: que nos mantém em pé.
0: Já voltamos. Melhor. Olha, essa é a música do Dia dos Amigos. Essa é a música. Valeu, Pandinha. Essa é a música.

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2: Vamos lá, meus amigos, vamos em frente. O padre hoje, na coroa de São Miguel, fez uma coisa linda, linda, linda. Ele anunciou que estamos iniciando aqui a Semana dos Avós e vamos também aproveitar e fazer a quebra de maldição de heranças negativas, heranças hereditárias. A gente, todo ser humano traz dos seus antepassados tanto coisas boas quanto também coisas que não foram tão boas. Algumas manias, alguns vícios podem ser aí, podem aparecer no filho, no neto, no bisneto. Então vamos quebrar tudo que não for ruim. Tudo que for bom, a gente vai orar a Deus e vai clamar para que Deus mantenha na nossa linha, da família, na nossa linha sucessória, digamos assim. Mas tudo que for ruim, que quebremos agora e que deixemos para trás, hein, Pandinha?
3: Mário, é impressionante isso que você está falando. Porque a história se repete, né?
2: Sim, muito,
3: Pandinha. A história se repita para coisas boas.
2: Para coisas boas, exatamente.
3: Para coisas ruins, nós devemos quebrar pelo sangue de Jesus.
2: Quantas vezes a gente, nós mesmos falamos e já ouvimos, olha, essa criança tem o gênio do avô, esse daí tem a teimosia da avó, tem a teimosia do tataravô, nossa, igualzinho. Que isso tudo fique para trás, que tudo que for negativo, tudo que não for bom, que seja quebrado em nome e no sangue de Jesus. E Jesus mantém apenas o que for positivo, Pandinha.
3: E hoje, dia dos amigos, mande essa mensagem para um amigo seu, né, Mário? Fala do aplicativo, do Momento de Fé, do nosso cantinho de oração.
2: De oração, exatamente.
3: Entra na lista do seu WhatsApp aí e coloca o amor no coração das pessoas, que tá faltando, viu, Mário?
2: Muito, muito. E eu vejo aqui as pessoas falando, padre, eu tenho medo disso, eu tenho medo daquilo. Gente, coragem, como o padre já explicou, não é ausência de medo, é força para vencer o medo, para ultrapassar os obstáculos.
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0: dia do amigo. Somos anjos. Em nome do Pai, e do Filho, e do Espírito Santo. Amém. Palavras móveis, hoje eu não vou ler não. Hoje o Senhor fala que tem tanto testemunho lindo aí, para a honra e glória de Jesus. Vamos lá, Mário.
1: Vamos lá, Padre. Vamos lá, Pandinha.
2: Padre Marcelo, Mário, Pandinha. Aqui é uma amada de Deus. Eu queria dar um testemunho completo para vocês, mas ainda estou em obras. Mas eu precisava relatar para as pessoas até ver que mesmo tão em obras, o seu sonho, Deus, ainda faz milagre, dá resposta. E eu venho pedindo muito para Deus me dar uma luz, me dar um discernimento, uma direção. Se eu estava realmente fazendo certo, se era isso que eu precisava fazer. Porque, resumidamente, nós sofreu muita, muita traição de todos os tipos que uma pessoa pode receber em sua vida. Calúnias, difamações e coisas assim que, tipo, eu e minha família nunca fez. Quando só falo da boca pra fora, que só degrime a pessoa, misericórdia. Mas aí quando afeta financeiramente, porque calúnias que fizeram e falaram, afetaram financeiramente o serviço do meu marido. E nós ficamos numa situação, sabe, que, tipo assim, nós não passamos fome porque Deus teve misericórdia de nós. Então, o que que eu pensei? Eu falei, nossa, agora chegou uma hora que acabou, não tem mais o que fazer aqui. Nessa cidade. Mas ao mesmo tempo, Deus, será que é aliviando da minha cabeça pensar desse jeito? Será que eu não estou indo no extremo? Me dê um sinal, por favor. E foi quando o padre, uns tempos pra cá, tá repetindo a frase, Deus, eu estou contigo, né? E depois veio da passagem bíblica do cego. E a confirmação foi de ficar continuando nessa passagem da Bíblia do cego, que Jesus tira ele da aldeia. E foi a confirmação pra mim e pro meu marido aceitar uma proposta que vinha fazendo pra ele. De sair da cidade, trabalhar fora, depois, se ele gostar lá do serviço, depois pegar eu e minhas filhas. E ir com a família toda pra lá e esquecer tudo que aconteceu de ruim nessa cidade que nós estamos agora. Por isso que eu falo que meu sonho tá em obras, né? Então, Padre, que Deus te proteja e ilumine sempre você e toda a sua equipe. E que continue sendo essa formiguinha aí que nos ajuda. Porque eu falo sem o programa, Momento de Fé, eu acho que eu não tava em pé, não. Primeiramente Deus, né? Mas o programa dá uma força, um calento, que na hora que todo mundo te abandona. Então, tipo assim, eu me vi nos pés da cruz e pedi pra Deus clemência, misericórdia. Mas aí Deus foi e passou a mão e tá me respondendo, Padre. Então eu tô muito, mas muito, muito feliz com as respostas de Deus. E que o Senhor seja usado mais vezes. E esse é meu testemunho. E eu vou voltar para falar como deu certo. E honrar o nome e a glória do Senhor.
0: E olha que interessante, Mário. Hoje, eu não acabei não falando. Faz tempo que eu não falo. Eu pus o espectador para não perder o horário, tá? Então, eu fiquei quase agora que ele não tem uma... 7 horas, tá ao vivo. Entrei, deu certinho. Né, 7:02 comecei por causa da internet, mas deu certo. Mas antes do despertador, eu acordei. Eu não sabia que já ia já tocar o despertador. O Senhor por duas vezes: coragem, eu estou contigo. Não tenhas medo, não te preocupes. Mas ele não é no ouvido, tá, gente? Ele fala na alma, no coração. Vou repetir: coragem. É Jesus falando, tá? Eu estou contigo. E Ele quer que eu compartilhe. Ele fala comigo, mas eu não posso guardar para mim. Eu tenho que compartilhar. Então eu vou de novo. Coragem. Não estou lendo não, tá? Está na alma. E Ele repete várias vezes para que eu entenda e ao longo do dia compreenda. Coragem. Eu estou contigo. Não tenhas medo. Não te preocupes, nada irá te atingir, nada. Eu te protejo, te abençoo, te fortaleço sempre e em tudo. Obrigado, Senhor, porque tem pessoas precisando e é para você. Deus falou comigo para compartilhar com você. E as pessoas sabem. E ainda vou escutar um testemunho. Padre, eu estava precisando escutar isso agora. Deus falando conosco. Dela é menos é mais. Eu sou vitorioso pelo sangue de Jesus.
1: Eu sou vitorioso pelo sangue de Jesus.
3: A sua bênção, Padre. Aqui é um filho amado de Deus. Eu sou vitorioso pelo sangue de Jesus. Eu falo isso porque em 2022, minha esposa e eu optamos por realizar o nosso sonho de morar numa casa em condomínio fechado, com previsão de entrega para agora, 2026, né, janeiro de 2026. E ano passado teve uma parcela, um balão muito alto, em que nós tivemos que vender o nosso apartamento. Viemos morar aqui no fundo da casa da minha mãe, num barracãozinho de 3 quartos, para poder pagar o balão. E quando nós fomos ver a questão do financiamento com a construtora, o financiamento ficou muito alto, muito mais do que a gente poderia imaginar, muito mais do que a gente poderia pagar ao longo dos 30 anos aí. E eu me vi no fundo do poço, Padre Marcelo, nesse momento. E eu olhava assim, falei, Senhor, como que eu vou conseguir pagar isso? Tenho 2 filhos pequenos, o meu segundo filho de 1 aninho, ele nasceu com uma síndrome de Pierre-Robin, nós tivemos que ir para Porto Alegre 2 vezes, então a gente estava num beco sem saída. E eu sempre em oração com o Senhor, sempre em oração, pedindo as intercessões de São José, de São Miguel, e a casa estava nas mãos dos corretores desde o ano passado e não teve nenhuma procura, Padre Marcelo. E no mês de maio agora de 2026, tem um evento aqui em Goiânia em que Nossa Senhora de Guadalupe, a imagem veio do México, e eu pedi muito a intercessão dela para que ela iluminasse os meus caminhos. E eu tomei a liberdade de anunciar a casa. E Padre Marcelo, na semana que o Senhor fez as orações para as pessoas endividadas, um cliente entrou em contato, uma família extremamente abençoada, que merecia muito também ter essa casa. Dia 12/6, nós concluímos a venda da casa e rezo muito para que essa família seja muito feliz lá. Eu perdi muito dinheiro, mas eu ganhei agora paz e a oportunidade de recomeçar, graças a meu Deus, a Senhor Jesus Cristo e a intercessão de Nossa Senhora de Guadalupe, São José e São Miguel Arcanjo. Muito obrigado, Padre Marcelo, por sempre nos orientar, ser essa formiguinha. Muito, muito,

0: Eu ia mandar para o intervalo, mas o senhor tem um testemunho 5, Mário, que vem de um lugarzinho pertinho aqui, bem do ladinho.
1: Vamos lá.
0: Vamos lá.
2: Bom dia, boa tarde, boa noite, padre. Eu quero compartilhar meu testemunho de um programa que o padre falou que às vezes não é você, é o local. Eu estava em outra cidade, passando vários apuros, eu sou cirurgião dentista. Certo dia, Deus usou minha esposa, né, minha noiva, para me mostrar que eu poderia ser algo mais. Nesse meio tempo, aconteceu várias coisas. Nos mudamos para Pedro Juan Caballero, aqui no Paraguai. E hoje eu consegui um emprego, né, dentista. Vou iniciar a faculdade de medicina e eu vejo que tudo começou a dar certo. Então, não é o que a gente quer, é o que Deus quer. Então, se você quer ir para a direita, mas Deus quer que você vá para a esquerda, não teme. E obedeça, seja obediente. Eu aprendi a ser obediente e entender o Kairos, o tempo de Deus. E eu sou muito feliz hoje por isso. Meu nome é Marcos, moro atualmente agora em Pedro Juan Caballero e estou muito feliz. Eu estava entrando em depressão nessa outra cidade. Enfim, o testemunho é esse. Eu só tenho a agradecer ao programa e para vocês por serem formiguinhas e a nos ajudar todos os dias.
0: Olha que interessante.
1: Olha só, padre, dentista, né? O doutor Augusto falou com o senhor hoje. Eu falei
0: doutor
1: do
0: Augusto,
1: Kairos,
0: dentista.
1: Eu falei do Kairos com o Pandinho, ele falou do Kairos também. Nossa, que legal, padre.
0: Não,
1: que
0: não,
1: legal.
0: Não só isso, não. Uma pessoa que nós vamos falar, Deus usou para que ela mudasse de cidade.
1: Sim.
0: E ele também.
1: Ele também.
0: Saiu de uma cidade para não cair numa depressão. Você vê como Deus... está falando, vocês estão percebendo que ele vai costurando, tá? Costurando. É o agir de Deus. E continua, Senhor, continua. Preparem-se. E lembrando que hoje eu começo, Senhor Jesus, quebrando toda e qualquer coisa que veio do nosso tempo, dos nossos avós. Mário, eu vou fazer uma quebra de maldição diferente. Aliás, eu já postei tantas vezes, tem vários que. Começa com a bisavó passa para a mãe, para a avó, né?
1: Sim.
0: A avó passa para a mãe, e a mãe quebra o ciclo.
1: Amém.
0: É o que falamos.
3: Tem uma postagem no Instagram,
1: tem,
3: padre.
1: Tem.
0: Eu já postei até isso.
3: Eu estava vendo.
0: Eu tenho vários tipos de postagem assim, eu tenho vários, porque quebrar ciclo. Então, hoje o Senhor quebrando ciclos através da amorização. Amém. Quem não sabe, eu escrevi até um livro sobre isso.
1: A amorização cura do coração.
0: É a cura do coração. Gente, nós precisamos ser curados. Aliás, Mário, você está bem?
1: Eu estou me curando.
0: Se lembrou. Pandinha, você está bem?
3: Eu estou me curando, padre.
0: E eu também. Nos curando, já voltamos.
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1: É isso, gente. Que programa, ainda estamos só na metade, hein? Só na metade, agora vem a oração, aquele momento da conexão com Deus. E que programa, como que forma linda que Deus está começando a nossa semana, nos mostrando que quando estamos conectados com Ele, Ele fala conosco. E o padre colocou, acho que foi no batismo de fogo, Deus fala conosco das mais diversas formas. Ele arruma formas de se comunicar com a gente, mas a gente tem que estar conectado com Ele para que a gente possa enxergar essa comunicação, Pandinha.
3: É, Mário, a conexão não pode desligar. Essa é a real. A conexão nossa aqui na Terra com Deus no céu.
1: Exato.
3: Quando nós desligamos, nós nos perdemos.
1: Nós nos afastamos dele.
3: Muitas
1: vezes as pessoas falam muita mensagem, que tem muita mensagem, padre, eu tô perdido, eu tô desnorteado, Deus não fala comigo. Gente, ele tenta falar com a gente a todo custo, mas a gente tem que estar em conexão, a gente tem que estar fechado com Jesus, pra gente enxergar os sinais. Ele manda sinais, avisos o tempo todo, Só que quando a gente se afasta dele, a gente não enxerga, Pandinha.
3: É verdade, o padre dá um exemplo aqui do Chicão, né? Quando o Chicão não segue determinado GPS aí, se perde. É a mesma coisa nós, seres humanos. Eu tô dando um exemplo aqui que nós vivemos todos os dias no cotidiano, mas quando nós nos afastamos, que nós nos afastamos de Deus, sim, viu, Mário?
1: Sim, sim.
3: Que quando nós prestamos atenção só nas coisas do mundo.
1: Isso.
3: É carro, é dinheiro, isso. É problema, é um monte isso, de coisa. Pandinha. Aí começa
1: a se afastar. Você foi certeiro, Pandinha. Quando a gente começa a se colocar no lugar de Deus, eu faço, eu posso, eu aconteço, eu não preciso de ninguém, eu dependo só de mim. Aí é que a gente começa a fechar as portas para Deus.
3: Aí começa a se afastar.
1: É isso, você foi certeiro, Pandinha. Quando a gente começa a se colocar no lugar de Deus, eu faço, eu posso, eu aconteço, eu não preciso de ninguém.

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3: Nossa, fazia tempo que eu não pegava essa Bíblia. Bíblia Mensagem, capítulo 4, Provérbios, preste atenção, versículo 20. Amigo, ouça bem as minhas palavras. Dê ouvidos à minha voz. Mantenha essa mensagem à vista o tempo todo. Decore. Estou lendo literalmente como está na Bíblia aqui. Guarde na mente e no coração. Quem encontra essas palavras vive de verdade. E elas são saudáveis de corpo e de alma. Atenção nessa música.

0: Padinha, derrama.
1: Derrama, senhor. Derrama, senhor. Derrama, senhor.
0: Pode derramar, senhor. Derrama, senhor.

0: Pai Celestial, em nome do Senhor Jesus, derrama a tua essência e quebra, Senhor, todo e qualquer ciclo de ódio, em nome do Pai, e do Filho, e do Espírito Santo. Amém. Amados, estou na capela. Hoje, agora, você já sabe. Quem quer saber onde eu faço, através do Coroa, você já sabe, de São Miguel Arcanjo, onde é que eu faço o programa da rádio. Desde o dia 16 de março de 2020, eu vim para cá. Exatamente, eu vim para cá. É da capela. Aliás, é o lugar que eu passo, graças a Deus, diariamente, é um bom tempo. Por quê? Intimidade. Aqui é a minha intimidade com Deus. Mais tarde, hoje é segunda-feira, mais tarde não, daqui a um pouquinho eu já vou estar celebrando a missa, porque hoje à noite tem batismo de fogo. E Senhor, nesse momento, nessa semana dos avós, hoje dia dos amigos, Senhor, eu quero quebrar, queremos quebrar ciclos. E pela autoridade sacerdotal, nesse ano jubilar que estou vivendo, 31 anos de sacerdócio, que é jubileu de nácar, onde o nácar é uma substância que a ossa ferida produz e que transforma a ferida em pérola preciosa. Eu, pelo sangue de Jesus, eu derramo agora, Senhor, nas feridas que foram deixadas pelos nossos avós, mas que também receberam dos seus pais, portanto, os nossos bisavós, sejam maternos ou paternos. Tudo aquilo que foi falado, tudo aquilo que foi feito, todo e qualquer envolvimento, eticamente é o máximo que eu posso falar, com ocultismo. Obrigado, Senhor, por que seja quebrado agora. Porque a partir desse momento, dessa semana, de fato, Jesus Cristo será, Ele é, será e eternamente será o nosso único Senhor absoluto. A razão do nosso viver. Porque se Jesus não for a razão do meu, do seu viver, nada. Tudo é, gente, entenda isso. Tudo passa. Tudo passa, só não passa o amor de Deus. E é esse amor, amorização, que vai tocar o seu coração. Senhor, eu te entrego todas as pessoas que não têm paz. Hoje eu fiz a pergunta e através da uma das bênçãos que eu recebi, eu não tinha noção quando Deus falou, compartilhe essa oração. Eu também não tinha noção. A interação no YouTube como é fantástica. Imediata. E o Senhor está tocando fortemente. O que Ele está tocando, Padre? É você que sente um vazio. Você que está desnorteado, desnorteada. O Pandinha no intervalo fez uma brincadeira real. Que quantas vezes eu com o Chicão, faz Chicão, não briga com ela. Eu digo com ela porque a gente pôs uma voz feminina com um aplicativo. O Waze. Você pode pôr uma voz masculina e uma feminina. Nós colocamos uma voz feminina. Ele começa a brigar com ela. Fala, não adianta brigar. E quantas vezes na viagem, para chegar no lugar, o que era para chegar muito mais antes, ele passou e ela falou. Ele não deu atenção. Ei, mas eu estava junto, tá? Era copiloto. Tá? Então, também erramos juntos. É fácil falar a culpa do Chicão. Mas tem hora que eu falo, mas ele também não escuta. Mas acontece com a vida com a gente. As pessoas querem avisar, mas somos teimosos. Estou usando esse exemplo, que você acredita que já deve ter se perdido com o aplicativo. Senhor, quebra agora toda palavra maldita. Isso mesmo, toda palavra maldita. E quem não sabe, essa trilha é do Eixo. na poderosa jornal Jesus Encarnado todinha. Eu já ia pedir essa trilha. Você vê como Deus, é a unção, ela vai, ele vai costurando do começo ao... Gente, nada combinado, isso é lindo. Quem é o diretor desse programa? Espírito Santo de Deus. Vem, Santo Espírito, conduzir cada momento, cada ação, cada música, cada palavra. E, por favor, eu comecei a oração, deu uma angústia no peito. Põe a mão onde você sentiu essa angústia no peito. Por quê? Você não tem noção, mas está acontecendo uma libertação. Nós não vemos, mas tudo aquilo que está impregnado, que vem dos nossos antepassados, tudo aquilo que foi dito ou maldito, isso mesmo, aquilo que foi dito e maldito, infelizmente, pelos nossos avós, bisavós, pais, todas as palavras, nós nesse momento quebramos esse ciclo em nome e no sangue do Senhor Jesus. Eu vou repetir por 3 vezes e aí nós vamos para o intervalo. Vocês não têm noção a força dessa frase. Nós estamos quebrando toda e qualquer maldição que foi lançada sobre nós, sobre nossa vida, sobre nossa saúde, sobre nossa família. Eu sou vitorioso pelo sangue de Jesus.
1: Eu sou vitorioso pelo sangue de Jesus.
0: Com profundidade. Vocês não têm noção, repito de novo. Podia repetir várias vezes e fica essa sugestão, repita. Mas aqui, no menos é mais, 3 vezes. Segunda. Eu sou vitorioso pelo sangue de Jesus.
1: Eu sou vitorioso pelo sangue de Jesus.
0: Imagine uma situação, um material que está sujo, sujo, e aí o sangue de Jesus vai escorrendo e ele vai tirando tudo aquilo que está impregnado. E ele vai lavando e tornando limpo, limpo, limpando. Eu sou vitorioso pelo sangue de Jesus.
1: Eu sou vitorioso pelo sangue de Jesus.
0: Em nome do Pai. E do Filho, é apenas o começo, tá? E do Espírito.

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2: Vamos lá, meus amigos, vamos em frente, sempre com amor, sempre colocando amor em tudo que a gente faz, e vamos orar. O padre, na coroa de São Miguel de sexta-feira, que ele fez após o programa, ele falou uma frase que eu achei muito legal, ele repetiu, até falou para anotar a frase, que é: a intimidade que a oração conduz. Então, vamos orar para que a gente tenha essa intimidade com Jesus, pois a oração nos conduz a essa intimidade. Então, a intimidade que a oração conduz. Meus amigos, vamos em frente com paz e com muita fé. Vamos exercitando a cada dia a nossa fé, que nem a planta. A gente tem que regar todo dia para a planta crescer e se fortalecer. A mesma coisa a nossa fé, Pandinha.
3: Não, impressionante. Você falou de intimidade. O padre estava falando na oração hoje, de intimidade, não assistiu a coroa de sexta-feira. E nós, Mário, nós, eu me coloco também, porque é muito fácil falar do outro, igual o padre falou do Chicão. Eu me coloco. Nós temos tempo para tudo nessa vida aqui. Mas nem na hora que nós acordamos, nem na hora que nós vamos dormir, nós temos um tempo para Deus. Ele tem todo o tempo do mundo para nós, mas nós não damos atenção momento algum para Deus. A intimidade é isso. Você parar um momento da tua vida para conversar com Deus, você e Deus.
2: E você falou do tempo, Pandinha. Quantas e quantas pessoas falam: ah, eu não oro porque eu não tenho tempo, eu não faço terço porque eu não tenho tempo, eu não vou à missa porque eu não tenho tempo, mas tenho tempo para fazer tanta coisa, para ver série, para ver novela, para ver futebol. Tem tempo,
3: não,
2: tempo,
3: falando que não
2: tem.
3: É para fazer as outras coisas.
2: Não, lógico que não, mas se você tem tempo para fazer as outras coisas, você pode arrumar um tempo para Deus. E esse sim é um tempo que você não perde tempo. Você ganha, você investe. É um investimento na sua vida, é um investimento no seu coração. Então, ter tempo para Deus é fundamental. Ora, gente, a intimidade que a oração conduz. Ora que melhora, como o padre já falou.
3: Que leva à gratidão.
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4: E podia ter um favor também, Mário. Ajuda no chat, né? Só o contato, tá? Colocar hoje para participar da plateia virtual, tá?
2: Sim.
4: Temos o nosso programa hoje, vai ser uma bênção. Por sinal, eu postei algo que é lindo com Moisés Azevedo.
2: Eu vi.
4: E o Dom Gregório. Tá? Então, depois eu com certeza vou colocar um batismo de fogo. Então tá chegando. Aleluia, o Papa tá numa alegria. Nosso querido Papa Leão, com o que vai acontecer, está acontecendo, por isso abençoai, santificai e exorcizai, Senhor, essa água. Mais uma vez, lembrando, Mário, amanhã a coroa de São Miguel Arcanjo no YouTube, não será às 7 horas da manhã, tá?
2: 9:30,
4: de madrugada. Por favor, que eu tenho que dormir, é importante, o sono é fundamental para a saúde. Em nome do Pai e do Filho e do Espírito Santo.
5: Nós somos mais que amigos.
4: E no dia do amigo, eu vou postar já até com. Lembra aquele da. Faz tempo que eu não postava com o TBT? Uma criança com coração.
2: Sim, um lindo, desenho, padre.
4: E um ajudando, levantando. E pessoa, ô Galvão, vê se você lembra onde eu pus isso aí. Tá, um amigo meu, Galvão, vai me ajudar. Tá, porque a postagem. Vocês vão ver, vou postar já agora. Vou fixar. Deus abençoe e lembre-se, dia dos amigos. E o verdadeiro amigo, Jesus.
6: Te amo, Jesus!
7: Que a paz de Cristo reine nos vossos corações e nas vossas famílias.
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1: A Rádio Cidade informa a hora certa.
2: 9:02.
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13: Olá, tudo bem? Eu sou Alexandre Ricarte e está começando a partir de agora mais uma edição do Alô Rural. Vamos às informações.
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13: Após 2 anos de aperto financeiro causado pelos juros altos e lucros menores, muitas empresas do agronegócio brasileiro estão sendo vendidas por preços bem mais baixos. Essa desvalorização abriu uma grande oportunidade de mercado para compradores, atraindo o interesse de cooperativas nacionais mais sólidas e até de investidores estrangeiros, principalmente chineses. Grandes marcas de setores como bioenergia, ovos e laticínios já estão envolvidas nessas negociações recentes para tentar superar a crise.
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13: O comércio de milho no Brasil segue travado e com poucos negócios fechados, já que os compradores estão bem abastecidos e os vendedores se recusam a baixar os preços. No sul do país, o clima prejudicou o ritmo dos trabalhos, pois a umidade alta e as geadas causaram perdas pontuais na colheita. Enquanto isso, na Bolsa de Chicago, os preços subiram cerca de 2% devido ao medo de que uma forte onda de calor prejudique as lavouras americanas.
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13: As indústrias de nutrição animal no Brasil estão modernizando suas fábricas com automação e tecnologia para cortar custos em 2026. Como o alimento representa até 80% dos gastos na criação de aves e porcos, economizar na produção é essencial para manter os lucros, além de evitar o desperdício de matéria-prima. O uso de sistemas conectados permite rastrear os produtos com rapidez, atendendo às exigências de segurança dos compradores internacionais. E por enquanto é só, chegamos ao final de mais uma edição do Alô Rural, sempre te atualizando de tudo o que está acontecendo no mundo do agro. Muito obrigado, até a próxima, tchau.
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11: 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Clima
2: Brasil. Olá, ótimo dia para você. Na região sudeste, o dia hoje se comporta com predominância de sol e céu claro, especialmente em São Paulo, Rio de Janeiro e Minas Gerais. São Paulo registra mínima de 15 graus e máxima de 21 graus, enquanto o Rio de Janeiro marca mínima de 13 graus e máxima de 32 graus. A umidade do ar varia entre 70% no Rio de Janeiro e 20% em São Paulo, indicando ar seco na região. Não há previsão de chuva para o dia, com vento fraco predominando do quadrante norte e nordeste. A temperatura cai significativamente no domingo em relação aos dias anteriores, resultado da ação de uma frente fria que já começa a influenciar as condições meteorológicas da região sudeste.
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1: Opa, muito bem, bom dia para você que tá na sintonia da cidade, uma ótima manhã. Hoje é segunda-feira, que coisa boa. Dia 20 de julho de 2026, manhã gostosa. E a gente tá aqui, ó, para liberar mais um Bom Dia Cidade, tá? Eu sou Marçal Felicione, muito prazer e te convido para ficar juntinho comigo por aqui até meio-dia, né? Com a melhor programação do seu rádio. E o telefone tá liberado a partir de agora para você mandar aquele bom dia, aquele abraço para quem você quiser. Anota aí, 35-3264-3000. Para começar muito bem a nossa manhã, tem Chico Rei e Paraná, de lá para cá. Ótima manhã para você. O telefone tá liberado para você participar e mandar aquele abraço, aquele alô para quem você quiser aqui na cidade, tá? Bom dia!

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1: Cidade, bom dia. 9h14 agora. Bora mandar alô na cidade? Vamos lá? Então tá legal. Deixa eu mandar um bom dia aqui pra minha amiga que tá curtindo a Rádio Cidade, a Mariane lá em Varginha. Alô, Mariane, bom dia pra você. Ótima manhã, viu? Também quem tá curtindo a Rádio Cidade é a minha amiga Mônica do bairro Nossa Senhora Aparecida, né? Hoje é dia do amigo, a gente parabeniza aí todos os amigos da Rádio Cidade. Parabéns aí também a Mônica pelo Dia dos Amigos, felicidades aí, tá bom, Mônica? Obrigado pela sintonia, viu? Abração pra você. É, deixa eu ver o que mais aqui. Cristiane mandou pra mim. Bom dia, Marçal. Tudo bem? Tudo jóia, Cristiane? Mande um alô pra nós, estamos aqui te ouvindo. Denise, Kaique e também Juliana. Tá bom, mando sim. Pra vocês aí, uma ótima manhã de segunda-feira. Tem mais. Bom dia. Gostaria de ouvir com o Leonardo, A Chuva Não Vai Passar. Obrigada, é a Vicentina. Bom dia, Vicentina. Também quem tá curtindo a cidade é a Xana lá em Varginha. Bom dia, Xana. Deixa eu ver quem mais aqui. Raquel tá mandando aqui um alô pra Olímpia, Cristiane e também pra Mariane. Tá bom, então. Pessoal que tá curtindo a gente lá em Varginha. Deixa eu ver quem mais aqui. Renata, oi Marçal, tudo bem? Tudo jóia? Mande um alô pra Mara pelo seu aniversário hoje aqui em Monsenhor Paulo. Mando sim, Mara. Parabéns pra você. Felicidades e muitos anos de vida, viu? Agora tem Bruno e Marrone, Bijuteria 915.

0: Muito bem, Cidade 927 agora, bom dia! Tá aí, Chitãozinho e Chororó, Fogão de Lenha. Teve também Rick Renner, Diga Que Ainda Me Ama. E agora tem pra você o horóscopo do dia, as previsões astrais pra nossa manhã de hoje. Vamos conferir aqui? Então vamos lá, atenção, você que é ariano, signo de Áries.
1: Áries. De 21 de março a 20 de abril.
0: Então tá legal, atenção Áries, negociações em andamento poderão se firmar, tá? Parceria comercial, contrato de um acordo ou com cliente ganhará impulso e boas condições. Sua palavra convencerá, use argumentos claros e deixe a proposta redonda. Um cliente antigo poderá voltar com uma nova solicitação, tá bom? Bom dia pra você, Áries.
1: Touro. De 21 de abril a 20 de maio.
0: Olá, Touro, bom dia. A semana começará produtiva, com energia e motivação para eliminar tarefas, organizar processo e mostrar eficiência. A ambição profissional crescerá, você terá boas chances de subir de patamar. Só não se sacrifique a vida familiar pela carreira, tá? O equilíbrio será essencial e também o seu diferencial.
1: Gêmeos, de 21 de maio a 20 de junho.
0: Olá, Gêmeos, apresente aquela ideia criativa. O dia dará força e alcance à sua palavra, tá? Com chance de conquistar apoio para um projeto autoral ou um plano com os filhos. Uma publicação ou apresentação atingirá mais audiência do que esperado. Defenda sua visão sem transformar conversa em disputa, tá? Ouvir também convence. Bom dia pra você, Gêmeos.
1: Câncer, de 21 de junho a 21 de julho.
0: Olá, Câncer, família e casa serão prioridades, tá? O dia trará oportunidades de melhorar seu conforto. Decisões de moradia, compra, venda ou renegociação de um imóvel poderá avançar com boas condições. Pesquise preços com atenção, tá? Dinheiro compartilhado ou financiamento entrará também na conversa. Negocie com calma. Bom dia pra vocês, Câncer. Daqui a pouquinho a gente tá de volta, hein?
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3: A Rádio Cidade informa a hora certa.
4: 9 horas e 30 minutos.
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3: O senador Flávio Bolsonaro, pré-candidato à presidência pelo PL do Rio de Janeiro, gravou um vídeo neste domingo, dia 19 de julho, em um supermercado na Barra da Tijuca, no Rio. Ele mostrou uma compra de R$ 908,40 e afirmou que o poder de compra do brasileiro acabou. Flávio comparou os preços atuais com os do governo Jair Bolsonaro em 2019 e apontou que R$ 217,20 da compra foram só de impostos. Os itens variaram de sacolas plásticas por R$ 1,04 até uma picanha de R$ 97,51. A crítica ao custo de vida é um dos principais pontos da pré-campanha dele à presidência.
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6: Muito bem, hora de informação na Cidade, 9:35, com Carlos Salomé e as notícias da Assembleia Legislativa de Minas. Bom dia, Carlos.
7: Bom dia para você também, Marcelo Felicione, aquele abraço, bom dia todo especial também aos ouvintes aí do município de Eloy Mendes, no sul de Minas, que são ligadíssimos na programação da Rádio Cidade FM 89,5. Olha, Marcelo, aqui em Belo Horizonte, tempo parcialmente, melhor, tempo ensolarado, viu? Céu com poucas nuvens, umidade relativa no ar 67%, a mínima aqui 13 graus e a máxima 25 graus, mas neste momento aqui na capital, 18 graus a temperatura e o vento soprando a 10 km por hora. E aí, Eloy Mendes, como é que tá o tempo hoje, Marçal?
6: Bom, a temperatura nesse momento aqui é de 16 graus, podendo chegar aos 23 hoje no meio da tarde aí.
7: Ok, muito obrigado pelas suas informações. Vamos então às notícias da Assembleia de Minas para hoje, dia 20 de julho de 2026.
6: Vamos lá.
7: CEMIG deve suspender ações de despejos contra famílias que vivem embaixo de linhas de transmissão da companhia e em áreas em torno do Lago de Três Marias. O compromisso foi assumido pelo presidente da estatal em audiência na Assembleia para avaliar a situação dessas comunidades no estado. E quem traz mais detalhes sobre esse assunto é o repórter Luiz Felipe Balona.
8: Centenas de moradores de comunidades constituídas em áreas de linhas de transmissão participaram da audiência e protestaram contra a ameaça de despejo e remoção de famílias que vivem nesses locais há 10, 20, 30 anos. Uma das preocupações é com o futuro da ocupação povo brasileiro em Contagem, na Grande BH. A representante da comunidade, Saorenique Lima, relata o drama de viver sob ameaça de demolição das casas.
9: Tivemos um caso em 2020, dentro de todo aquele pânico da pandemia, eles tentarem derrubar a casa do meu vizinho e começaram. Começaram a derrubar uma casa que não teve oficial de justiça, não teve ninguém, apenas pessoas que foram lá para demolir a casa e começaram a demolir a casa sem a pessoa estar lá dentro.
8: Outro caso debatido é o das famílias de ribeirinhos da represa de Três Marias, na região central.
9: Casa que não teve oficial de justiça, não teve ninguém, apenas pessoas que foram lá para demolir a casa e começaram a demolir a casa sem a pessoa estar lá dentro.
8: Outro caso debatido é o das

0: dias uma operação no coração e simplesmente chega dois mascarados falando que vai demolir uma casa. Eu vou pro rio pescar. Eu não sei se eu vou voltar. Minha casa vai estar lá para me guardar meu peixe.
1: Também há denúncias de ameaças de desocupação de comunidades tradicionais de Morada Nova de Minas e Félixlândia, ambas na região central do estado. Segundo a CEMIG, um levantamento da empresa aponta que cerca de 22 mil famílias em diversas regiões do estado vivem em áreas de risco, com linhas de alta tensão. Parlamentares, como a deputada Bela Gonçalves, que presidiu a reunião, defenderam o direito das famílias a terem uma solução negociada para a situação dessas moradias. Para o presidente da CEMIG, Alexandre Ramos, é preciso articular os poderes e órgãos públicos na construção de uma solução estrutural para o problema. Segundo o dirigente da estatal, a situação dessas comunidades passará a ser tratada por meio de uma mesa de diálogo do Poder Judiciário.
2: Ao levarmos toda essa questão para a SEJUSC, para o Tribunal de Justiça de Minas Gerais, obrigatoriamente iremos interromper toda e qualquer ação para dar tranquilidade às famílias e centrarmos nossos esforços nessa solução estrutural.
3: Só lembrando que o conteúdo completo dessa audiência está disponível através do nosso portal almg.gov.br. Da Assembleia Legislativa em Belo Horizonte, para a Rádio Cidade FM 89,5, no município de Eloy Mendes, no sul de Minas, Carlos Salomé. Próximas notícias da Assembleia, amanhã neste mesmo horário. Continue curtindo o programa Bom Dia Cidade com Marçal Felicione. Tenham todos uma excelente segunda-feira, um abraço e até amanhã. Marçal, um abraço para você, semana de vitórias e um bom dia, viu?
4: Obrigado para você também, ô Carlos.
3: Até mais.
4: Muito bem, Cidade, agora 9h39, a gente continua.
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4: Bom, e tem horóscopo do dia, as previsões astrais para nossa manhã de hoje. Atenção você que é de leão, atenção leoninos. Vamos lá?
6: Leão, de 22 de julho a 22 de agosto.
4: Olá, leão, bom dia. Júpiter em seu signo turbinará a vontade de crescer, brilhar e conquistar mais espaço. Uma pessoa próxima poderá reagir com intensidade ao seu momento. Transforme posição de disputa em aliança, tá? Dividir o palco só aumentará seu brilho. A fé no próprio caminho atrairá oportunidades concretas.
6: Virgem, de 23 de agosto a 22 de setembro.
4: Olá, Virgem, boas notícias financeiras abrirão a semana. Uma proposta, um pagamento, uma chance de renda extra poderá se confirmar. Negocie com delicadeza e feche condições vantajosas, tá? Guarde uma parte do que entrar no trabalho, transforme a rotina com propósito. Um jeito de trabalhar dará mais sentido. Programe momentos de pausa. Bom dia pra você, Virgem.
6: De setembro a 22 de outubro.
4: Olá, Libra! E aí, tudo beleza? Assuma o leme das decisões, tá? O dia dará energia, charme e coragem para resolver o que depende só de você. Haja com diplomacia de sempre e a firmeza que o momento pede. Participe de atividades de grupo em equilíbrio com as suas necessidades. Dará para somar sem se anular. Uma conversa rápida destravará um assunto parado. Sucesso para você, tá bom, Libra?
6: Escorpião, de 23 de outubro a 21 de novembro.
4: Olá, Escorpião, grandes movimentos se desenharão em silêncio. Uma oportunidade na carreira ganhará contornos ambiciosos e também a estratégica certa será conciliar esse crescimento com a família e a vida pessoal, sem sacrificar um lado pelo outro. A intuição apontará o momento certo de agir, tá bom? Anote as ideias que surgirão. Bom dia pra você, Escorpião.
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7: A Rádio Cidade informa a hora certa.
8: 9h42.
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0: Essa fofoca é internacional, hein? Elton John teria se irritado com o príncipe Harry depois que o filho do rei Charles III foi pedir ajuda financeira ao cantor. Parece que Harry também teria solicitado doações para a iniciativa fundada por ele para militares e veteranos feridos em combate. A resposta de Elton John foi direta: "Não sou um caixa eletrônico." Harry e Meghan teriam se hospedado na mansão do cantor no sul da França antes de ir para o Reino Unido para o julgamento. Harry que entrou com uma ação contra a editora Daily Mail, acusando o grupo de obter informações ilegalmente, mas perdeu e terá que pagar cerca de 100 milhões de reais. Segundo informações, Harry ficou chateado com a recusa, pois acredita que Elton tem a responsabilidade de ajudá-lo, já que foi ele quem lhe apresentou o advogado do caso. Bom, a amizade entre os dois começou após a morte da princesa Diana lá em 97, e Elton chegou a se apresentar no casamento de Harry com Meghan em 2018.
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1: Muito bem, bom dia pra você. 9h49 agora, hein? Alô pra Helena, que tá curtindo a gente no centro de Eloy. Bom dia, Helena. Tudo de bom pra você na sua manhã, tá? Tem mais participações também aqui. Deixa eu mandar um alô pra Vicentina, que tá curtindo a gente. Que pediu pra curtir o Leonardo. A gente manda pra você. Deixa eu ver quem tá aqui. Alô, bom dia.
2: Oi, Marçal. Bom dia. Bom tudo dia. Bem? Elizabeth do Bela Vista.
1: Tudo.
2: Saca pra mim, Creito Camargo. Quando um grande amor se vai. Uma boa segunda-feira. Muito obrigado. Bom dia.
1: Pra você também, Elizabeth. Abração pra vocês aí, tá? Vamos liberar pra ela aqui, então, daqui a pouquinho, a música do Creito e Camargo, né? Agora tem o Leonardo. A chuva não vai passar. 9h49. Participa, manda aquele bom dia pra quem você quiser. Tô te esperando aqui na cidade, hein?

0: Muito bem, Cidade 10 e 1 agora tem Ana Castela, Olha Onde Eu Tô e também Cleiton Camargo, Quando um Grande Amor Se Faz. E a gente libera por aqui mais um bloco das previsões astrais para nossa manhã de hoje.
1: Sagitário, de 22 de novembro a 21 de dezembro.
0: Atenção, Sagitário, bom dia! Projetos ambiciosos ganharão tração com o apoio de sua rede, tá? Um plano de futuro, curso ou iniciativa do grupo encontrará gente disposta a embarcar. Apresente ideias com números e prazos para convencer de vez. Um evento ou uma live, renderá contatos valiosos para o projeto, tá? Defenda ideias sem brigas por detalhes e fale o essencial. Bom dia para você, Sagitário.
1: Capricórnio, de 22 de dezembro a 20 de janeiro.
0: Olá, Capricórnio, e aí, tudo bem? Resultados esperados darão as caras e colocarão seu nome em evidência. Aproveite a visibilidade para avançar em uma meta ou pedir o que merece. Uma negociação financeira importante entrará em pauta. Equilíbrio que é seu e que é do outro com critério e jogo limpo. Um acordo bem costurado será duradouro, tá? Conquistas pela frente. Bom dia pra você, Capricórnio.
1: Aquário, de 21 de janeiro a 19 de fevereiro.
0: Olá, Aquário, uma relação especial entrará em fase de crescimento. O par sócio alguém que chegará agora trará motivação e vontade de construir junto. Valerá se permitir junto e mudar a relação, tá? Sem medir forças nem disputar pela razão. Conversas inspiradoras ampliarão seus horizontes. Tudo aberto para o amor. Bom dia para você, Aquário. Oi, peixes, resolva um acerto financeiro a dois. Dívida, financiamento ou acordo ganhará condições melhores se você negociar hoje com calma e números claros, tá? No trabalho, aumente a produção sem se esgotar. O dia renderá em dobro se você dividir uma tarefa pesada com alguém da equipe. O acordo certo trará alívio e também leveza. Clima quente no amor, tá? Bom dia pra você, peixes.

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1: A Rádio Cidade informa a hora certa.
2: 10:04.
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0: 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E olha só, essa fofoca é internacional, hein? Elton John teria se irritado com o príncipe Harry depois que o filho do rei Charles III foi pedir ajuda financeira ao cantor. Parece que Harry também teria solicitado doações para a iniciativa fundada por ele para militares e veteranos feridos em combate. A resposta de Elton John foi direta: não sou um caixa eletrônico. Harry e Meghan teriam se hospedado na mansão do cantor no sul da França antes de ir para o Reino Unido para o julgamento. Harry que entrou com uma ação contra a editora Daily Mail, acusando o grupo de obter informações ilegalmente, mas perdeu e terá que pagar cerca de 100 milhões de reais. Segundo informações, Harry ficou chateado com a recusa, pois acredita que Elton tem a responsabilidade de ajudá-lo, já que foi ele quem lhe apresentou o advogado do caso. Bom, a amizade entre os dois começou após a morte da princesa Diana lá em 97, e Elton chegou a se apresentar no casamento de Harry com Meghan em 2018.
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2: Opa, estamos de volta na cidade. Bom dia, 10 e 9 agora. E aí, como é que você tá? Tudo bem? Então tá legal, vamos juntinho por aqui. Essa é a cidade. Até o meio-dia te faço companhia, tá? Eu sou Marcel Felicione e bom dia pra você que tá na sintonia da cidade. Tá legal? E agora tem pra você, ó, a boa da hora abrindo mais uma hora na cidade.
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2: E na boa da hora tem o Magazine pra gente recordar aí aos anos 80. Tique, tique, nervoso. 10 e 10 na cidade. Bom dia pra você.

Muito bem, Cidade 10h22 agora, Gustavo Lima, Bala Alojada. Muito bem, a gente continua por aqui na maior sintonia pra você curtir as melhores, hein? Que coisa boa. Vamos lá, agora eu vou atender aqui, ó, o nosso amigo Valmir lá de Paraguaçu. Alô, Valmir, bom dia. Pediu pra curtir aqui ao Juliano César, Ainda Chove Lá Fora. Tá mandando aqui pro Flaninho, Edevânio, a Cleusa, Janete, pro Valnei e pra todo mundo aqui da rádio. Obrigado pela sintonia, tá bom? Abraço pra vocês aí, Valmir, em Paraguaçu. A Claudiane também tá participando comigo da cidade de São Gonçalo do Sapucaí e pediu pra mandar um alô pra ela. Opa, a gente manda.

0: Muito bem, cidade 10h26 agora. Juliano César, ainda chove lá fora. Daqui a pouquinho a gente tá de volta, hein? Fica aí na cidade.
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2: A Rádio Cidade informa a hora certa.
3: 10h26.
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8: Olá, bem-vindos ao Universo Fitness nessa segunda-feira, dia 20 de julho, que é dia, sabe do quê? Dia do amigo, dia internacional da amizade. Que data linda, né? E você, que é nosso amigo, seja muito bem-vindo a esse momento em que a gente compartilha tanta dica boa para alimentação, para treino e, claro, para uma vida muito mais saudável. Eu sou a Kelly Gomes e, olha, chega de preconceito na academia. Sabe por quê? Musculação não tem gênero e o treino de homens e mulheres não precisa ser diferente. Tanto ele quanto ela podem focar na hipertrofia ou no fortalecimento dos glúteos com a mesma eficiência. A única variação real na ficha deve ser a carga e as repetições, que mudam conforme o limite e a capacidade física de cada indivíduo e nunca pelo sexo. Foque nos seus objetivos e bons treinos. E também bom dia do amigo, bom dia da amizade. Tchau!
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16: Os portos brasileiros estão se preparando para exportar cada vez mais petróleo do pré-sal, que vem batendo recordes de produção em 2026. O Porto Sudeste, no Rio de Janeiro, investe 180 milhões de reais para criar uma estrutura de transbordo de petróleo entre navios. O Porto de Açu, em São João da Barra, também vai expandir sua capacidade de 1,2 milhão para 1,8 milhão de barris por dia. A Petrobras, por sua vez, tenta ampliar o terminal da Baía da Ilha Grande e já realiza reuniões com comunidades da região antes de pedir licença ao Ibama. A previsão é que a produção brasileira chegue a 5 milhões de barris por dia até o fim da década.
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1: A Rádio Cidade informa a hora certa.
0: 10h41.
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0: segundo 21, em Eloy Mendes.
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4: Não beba álcool de estômago vazio. Em jejum, a bebida age com mais intensidade na mucosa do estômago. Isso pode levá-lo a uma senhora gastrite.
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0: E vamos que vamos, liberando por aqui mais participações na cidade, tá? 35-3264-3000. Manda seu bom dia, afinal de contas, hoje é dia do amigo, né? Ah, hoje é dia de São Elias também. E a gente prossegue por aqui, ó, com muita música legal na sua manhã gostosa na cidade. Alô, bom dia!
2: Bom dia, Marcelo, tudo bem?
0: Tudo jóia?
2: Quem tá falando é o Felipe de Três Corações. Manda um abração pra mim aqui, um abração pra todo mundo. Toca a música aí pra mim, Olivia Dean. Obrigadão, um abração, falou!
0: Beleza, valeu Felipe, abraço pra vocês em Três Corações, tá? Alô Edna também na cidade de Monsenhor Paulo, tá com o radinho ligado. Alô Fabiana lá em Paraguaçu, obrigado pela sintonia também. Agora tem Olivia Dean, Man I Need, 10h48.

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2: Rádio Cidade Sul, Minas, 10h54. Grupo Menos é Mais e Pablo. Saudade Inconveniente. Vamos lá com mais participações por aqui. Agora eu vou atender a Daiane, tá participando com a gente do centro de Varginha. Oi, Daiane. Bom dia pra você, tá? Vamos ver quem tá aqui na linha. Alô, bom dia.
3: Natal, bom dia.
2: Bom dia.
3: Tudo bem?
2: Tudo bem.
3: Mandamos pra mim do Leonardo. Paz na calma. Quer oferecer pra você, pra sua família e pra Deril, minha filha. Fique com Deus, viu? Uma ótima segunda-feira.
2: Tá joia, obrigado pela participação, Vera.

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1: A Rádio Cidade informa a hora certa.
2: 11:01.
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10: Olá, chegando com bizarrices hoje, dia do locutor. Um beijo especial a todos os meus amigos de profissão. E o cenário era perfeito. Um deck romântico em um lago na Inglaterra e Ross pronto para o esperado Casa Comigo. Mas o romantismo foi literalmente por água abaixo quando ele deixou um anel de noivado de R$6.000 cair direto no lago. Desespero? Que nada. O Ross não perdeu a pose, arranjou outra aliança ali mesmo, manteve o pedido e garantiu o sim da namorada. Essa história de amor já começou com um mergulho profundo. Beijo, tchau!
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1: Opa, e aí, tudo bem? Tudo beleza? Como é que você tá? Por aqui mais uma hora inteiraça na cidade. Eu sou Marçal Felicione e muito prazer, hein? Vamos liberar por aqui, ó, muita música legal, a sua manhã gostosa de segunda-feira, aquele dia carrancudo, né, que o pessoal fala. Nossa, hoje é segunda-feira. É aquela coisa... Aqui, ó, acabei de receber um recado aqui do ouvinte. Hoje estou apenas existindo. Olha o exagero, gente. A segunda-feira tá aí pra gente começar tudo de novo, pra começar o que não deu certo na semana passada, fazer melhor ainda. E vamos que vamos, né? Hoje é dia 20 de julho de 2026. Eu sou Marçal Felicione e essa é a Rádio Cidade Sul Minas, né? Tá todo mundo ligadinho aqui pra mais de 40 cidades, então aumenta! Vem comigo!
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1: Legal, e tem Biquíni Cavadão, Janaína. 11:06 na cidade, uma ótima manhã pra você.

0: trabalho, saxofone.
1: Muito bem, Cidade 11:09 agora. Bom dia pra você que tá na sintonia da cidade, tá a fim de pedir a sua aí, de mandar aquele alusão, fica à vontade então, tá? 35-3264-3000, manda aquele beijo, aquele abraço pra quem você quiser aqui na nossa programação, tá bom? Então tá legal, agora eu vou atender aqui, ó, a Patrícia que tá curtindo a programação lá em Varginha, no bairro Damasco. E Patrícia, bom dia pra você, tá? Elaine também tá mandando aqui, ó, pra Regiane, Thalita, Cristiane e pra todos os ouvintes aí. O Marcos também tá lá em Varginha curtindo a gente, com o radinho ligado. Alô, Marcos, bom dia pra você, tá trabalhando aí e com o rádio ligado, né? Deixa eu ver quem mais aqui, quem mandou pra gente um bom dia, deixa eu ver aqui. Oiê, bom dia, feliz dia do amigo pra você e pra todos os amigos aí, semaninha abençoada pra todos, obrigado Jane. É a Jane Siqueira aqui de Eloy Mendes, bom dia pra você, tá bom Jane? Agora tem o som do Galvin James, vamos curtir isso aqui? Always. Agora 11:10 na cidade, participa com a gente, manda aquele bom dia também, chama lá no zap.

0: Muito bem, cidade, aqui é você em primeiro lugar. Bom dia, 11h21 agora, hein? Zezé de Camargo, Irmão da Lua, Amigo das Estrelas. Cantou pra gente também aqui, ó, o Tiaguinho Tão Feliz e Gabe James com Always. Pois é, a programação mais gostosa da sua manhã a gente faz pra você todo dia aqui na cidade, hein? Só música top. Mas agora vamos falar de coisa boa, né? Muito melhor ainda. 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Se você não conseguiu anotar o número, entre em contato aqui com a Rádio Cidade, que a turma te passa aí o telefone, tá bom? Então tá legal, 11h23 na cidade, daqui a pouquinho eu tô de volta.
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2: A Rádio Cidade informa a hora certa.
3: 11h23.
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2: Eu tô bem. Ô, Zé Bonito.
3: Fala, Geraldão.
2: Eu sei que você gosta de comer coisa boa. Eu vou fazer uma sopa de quiabo pra você.
3: Tô fora, Geraldão.
2: Uai, só. O que você gosta de comer, então?
3: É, Geraldão, meu negócio é carne.
4: Morri.
2: Enquanto isso...
3: A mocinha levou seu namorado pra conhecer o pai e a mãe. Aí depois do jantar, o pai foi ter uma conversa reservada com o rapaz lá no escritório. Aí perguntou pra ele, aí rapaz, quais serão os seus planos? O moço respondeu, sou estudante de teologia. O sogro, admirável, mas o que você vai fazer pra proporcionar conforto à minha filha? Vou estudar e Deus vai proverá. E como você vai criar os seus filhos? Deus proverá. Aí quando voltava pra sala, a mãe da menina perguntou, e aí, como é que foi, marido? Ó, ele não tem dinheiro, não tem perspectiva de emprego, mas por outro lado, ele pensa que eu sou Deus.
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1: 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Se queres, queres. Se não queres, diz.
7: Ah, mas é assim tanto, né? Forçasse.
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9: A Anvisa realizou 33 operações de fiscalização em 2026 em farmácias que produzem as chamadas canetas emagrecedoras. Dessas ações, 14 foram feitas em parceria com a Polícia Federal. A agência também informou que, em junho, as vistorias foram suspensas por 15 dias para ajuste de procedimentos internos. A Anvisa negou qualquer redução na fiscalização durante o primeiro semestre e afirmou que as pausas curtas para aprimoramento fazem parte da rotina de trabalho. O objetivo, segundo o órgão, é tornar as inspeções mais qualificadas e eficazes, focando nos casos de maior risco à saúde da população.
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Legal demais, hein? Léo Foguete na Rádio Cidade. A gente continua por aqui mandando mais alô, né? Vamos lá, mandar mais alô então? Então vamos. Bom dia, Marielle. Tá curtindo a gente aqui em Eloy Mendes. E aí, tudo bem por aí? Ah, que legal. Alô, Daniela. Curtindo a cidade lá em Monsenhor Paulo também. Ótima manhã, tá? Deixa eu ver o que mais aqui. Sueli, oi Marçal, tudo bem? Tudo jóia? Mande um alô pra nós aqui em Paraguaçu. Mando sim, claro. É, opa, Marçal, bom dia. Fábio aqui, gostaria de pedir uma música e dedicar a minha esposa Elia, uma da Simone Mendes. Qualquer uma aí, bom dia. Sou de Monsenhor Paulo. E aí, Fábio? Bom dia pra você, abraço pra você e a sua esposa também, a Elia. Estão mandando aqui, ó, Simone Mendes, Direitos Iguais. Abraço!

0: Direitos iguais, Simone Mendes na Rádio Cidade. Vamos ver quem tá aqui para mandar mais bom dia pra gente. Oi, bom dia.
1: Bom dia, amigo. Um excelente dia para todos os ouvintes da Rádio Cidade.
0: Opa, dona Marina, obrigado pra você também. Excelente dia do amigo, tá? Daqui a pouquinho a gente tá de volta na cidade.
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3: A Rádio Cidade informa a hora certa.
2: 11:38.
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2: 11:38.
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1: Muito bem, Cidade já de volta por aqui, agora 11h43, a gente dá uma pausa para o almoço, mas eu volto daqui a pouquinho, a partir da 1, com o Pediu Tocou. Tá combinado? Então tá legal, bom almoço para você, hein?

0: 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A Rádio Cidade informa a hora certa.
1: 7:30.
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0: 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Agora, Clima Brasil. A previsão para a região sudeste do país. Clima
1: Brasil. Olá, ótimo dia para você. Na região sudeste, o dia hoje se comporta com predominância de sol e céu claro, especialmente em São Paulo, Rio de Janeiro e Minas Gerais. São Paulo registra mínima de 15 graus e máxima de 21 graus, enquanto o Rio de Janeiro marca mínima de 13 graus e máxima de 32 graus. A umidade do ar varia entre 70% no Rio de Janeiro e 20% em São Paulo, indicando ar seco na região. Não há previsão de chuva para o dia, com vento fraco predominando do quadrante norte e nordeste. A temperatura cai significativamente no domingo em relação aos dias anteriores, resultado da ação de uma frente fria que já começa a influenciar as condições meteorológicas da região sudeste.
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1: 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Enquanto nomes como Taylor Swift, Rosalía, Olivia Rodrigo e Bruno Mars despontam entre os favoritos para álbum do ano, os dois astros americanos devem ir além. Segundo as previsões da Billboard, Swift e Mars reúnem as maiores chances de dominar simultaneamente as três principais categorias da premiação no anúncio oficial do dia 16 de novembro. Os analistas apontam The Life of a Showgirl na disputa principal. Do outro lado, Bruno Mars promete viralizar com o aclamado disco The Romantic. O cantor é um dos favoritos ao cobiçado prêmio de gravação do ano com o single I Just Might, que também aparece na lista de forte concorrência dos compositores para a música do ano. E aí, qual a sua aposta? Eu votaria no Bruninho.

e Bruno Mars com Risk It All no Audiolog. Ailey Brooke lança Baby Girl, novo single que dá sequência à carreira solo da cantora conhecida por sua passagem pelo Fifth Harmony. Este é o segundo lançamento da artista neste ano. Ela já havia lançado a dançante Giddy Night. E se você ainda não ouviu essa nova track, o Audiolog rola pra você.

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1: A Rádio Cidade informa a hora certa.
2: 12:24. 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
4: O prazo para as convenções partidárias começa hoje, segunda-feira, dia 20. Os partidos têm até o dia 5 de agosto para definir quem vai ser candidato, quais serão os números das urnas e quais coligações vão ser formadas para as eleições de 2026. As convenções são a etapa em que os partidos tomam as decisões oficiais sobre suas candidaturas.
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5: Oi, gente, e aí, tudo bem? Boa semana pra você, ótima segunda-feira. Quem nunca desabou na cama de cansaço após um dia cheio e pulou a escovação da noite que atire a primeira pedra? Só que esse deslize inocente é o cenário dos sonhos para os germes. A dentista Juliana Búrigo alerta que passar a noite com a boca suja é o mesmo que organizar um banquete gratuito. Sem a limpeza correta, as bactérias se unem em bando para devorar os restos invisíveis de comida que ficaram grudados ali. O grande problema de dormir com a boca suja é o fator tempo. Sem o atrito da escova, essa placa bacteriana fica grudada por mais de 24 horas seguidas nos dentes. Enquanto você dorme e a produção da saliva diminui, esses micro-organismos soltam ácidos que corroem o esmalte e inflamam a gengiva, abrindo caminho para a gengivite e o mau hálito. Aquele cansaço de 5 minutos para escovar os dentes pode custar caro para o seu sorriso, mostrando que a limpeza noturna é a mais importante de todas. Bora escovar então? Aqui você fica sabendo.
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1: A Rádio Cidade informa a hora certa.
2: 12:44.
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2: Oi, chegando com bizarrices, quem disse que o mal só vem de baixo? Na Malásia, a dona Puan levou um susto daqueles quando um coco despencou do alto de um coqueiro e acertou em cheio a cabeça dela na garupa da moto. Sorte que ela estava de capacete, que voou longe com o impacto da batida. O tombo foi feio, o vídeo gravado pela filha viralizou nas redes sociais, mas felizmente ela passa bem. Moral da história, da próxima vez que olhar para o céu, cuidado com a chuva de coco. Beijo pra você, tchau.
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2: A dica de hoje é o filme Águas Mortais. Em breve no cinema.
3: Prepare-se pro impacto.
4: O que a gente faz?
5: Procura sobreviventes.
2: Um voo de Los Angeles para Xangai é forçado a fazer um pouso de emergência. No entanto, as águas que deveriam servir de abrigo se tornaram um grande perigo. Infestada de tubarões, os passageiros internacionais ficam extremamente assustados com a situação. Mas será preciso um momento de união para superar suas diferenças e sobreviver a animais famintos enquanto o avião afunda pelo mar. Águas Mortais, em breve no cinema.
1: Esse foi...
5: Oh, é bem maior do que você imagina.
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8: A Rádio Cidade informa a hora certa.
9: 1:07.
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1: 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Barba, cabelo e bigode!
11: Fala, meu amigo, como é que você tá? Hoje é segunda-feira, viu? 29 de junho, dia de São Pedro. E eu chegando por aqui na Melhor do Seu Rádio com uma edição bacana do Barba, Cabelo e Bigode pra você. Se liga aí, você quer dar um up no visual de trabalho? Então, mude os detalhes, tá? Invista em gravatas estampadas, pulseiras marcantes e cintos de qualidade. Mas atenção, ó! O segredo de um terno impecável está no ajuste ao seu corpo. Respeite seu estilo e crie combinações que facilitem a sua rotina. Vista-se de confiança e domine a sua semana. Uma excelente segunda-feira para você, um grande abraço e até a próxima dica.

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2: O Tribunal Superior Eleitoral lançou o programa Seu Voto Importa, que garante transporte gratuito para eleitores com mobilidade reduzida no dia das eleições. O programa será coordenado pelo TSE e executado pelos tribunais regionais de cada estado. Para ter direito ao benefício, o eleitor precisa se inscrever com pelo menos 20 dias antes do primeiro turno, ou seja, até 14 de setembro. O pedido pode ser feito no cartório eleitoral ou por meios digitais. O eleitor precisará apresentar uma autodeclaração ou documento simples que comprove a dificuldade de locomoção. Os locais de votação também passarão por vistorias periódicas para garantir a acessibilidade nas sessões eleitorais.
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Olá, e aí, tudo bem? Tudo beleza? Como é que você tá? Tá começando por aqui mais um Pediu Tocou pela Rádio Cidade Sul Minas. Eu sou Marçal Felicione, muito prazer, e vamos juntinhos por aqui, ó, até as 4 horas da tarde com o nosso Pediu Tocou. E hoje é dia do amigo, né? Aniversário também da Gisele Bündchen, dia de São Elias. Que mais? Em 69, Neil Armstrong pisou na Lua. Então vamos que vamos, estamos aqui na Lua Crescente, o signo é de Câncer e a estação é inverno. Bora liberar muita música boa no seu rádio? Então tá legal, nossa pergunta de hoje é a seguinte: quem faz sucesso, mas não canta nada? Tá na sua opinião. Quem faz sucesso, mas não canta nada? Conta aqui pra gente, quem que você acha que faz sucesso, mas não canta nada? 1h13 na cidade, boa tarde. Pra começar tem Sorriso, Ferrugem e Grupo Benza Deus.

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1: Uma ótima segunda. Hoje é dia 20 de julho, dia do amigo e internacional da amizade. E tá no ar o nosso Patrulha do Consumidor. Você sabia que a cobrança de mensalidade por ponto extra de TV paga é proibida pela Anatel? A programação do seu ponto principal deve ser disponibilizada sem nenhum custo adicional no mesmo endereço residencial, não importa qual seja o seu plano. A operadora só pode cobrar valores referentes à instalação, manutenção da rede e ao aluguel dos decodificadores. Fique de olho na sua fatura e defenda os seus direitos. Patrulha do Consumidor fica por aqui. Até mais.
0: 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A Rádio Cidade informa a hora certa.
2: 1:25.
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12: De volta na sua segunda-feira. Que bom ter você aqui. Quando pensamos em poluição dos oceanos, logo vem à mente o plástico boiando ou o esgoto doméstico. Mas a ONU acendeu o alerta em 2026 para um vilão bem mais sutil, a indústria náutica. O perigo está nas tintas anti-incrustantes, aquele produto que os donos dos barcos passam no fundo dos cascos para evitar que mariscos, cracas e algas grudem na estrutura e deixem a navegação mais pesada. O grande problema é que, para manter o barco limpo e economizar combustível, essas tintas soltam veneno na água 24 horas por dia. Uma pesquisa recente provou que, mesmo com leis rígidas, esses revestimentos continuam despejando toneladas de metais pesados, como cobre e zinco, em praias e portos. Esse acúmulo silencioso destrói pequenas comunidades marinhas e contamina a água por anos. Fica o aviso de que, para salvar os mares, a fiscalização nos estaleiros precisa ir muito além de apenas recolher o lixo visível da superfície. Aqui você fica sabendo. A gente volta daqui a pouquinho.
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1: Muito bem, esse é o nosso Pediu Tocou, que vai dando continuidade aí na sua tarde gostosa de segunda-feira, né? Nossa pergunta de hoje é a seguinte: quem faz sucesso e não canta nada? A gente quer saber de você a sua opinião, tá combinado? Então tá legal, vamos ver quem tá na linha pra falar com a cidade. Alô, boa tarde.
2: Oi, Marcelo, tudo bem?
1: Tudo jóia.
2: Vanessa aqui de Varginha, do Centenário.
1: Oi, Vanessa.
2: Começou. Respondendo a pergunta da rádio, uma cantora que eu acho que faz sucesso, mas não canta nada, eu acho que é a Cláudia Leite.
1: Cláudia Leite.
2: Mas, assim, tem gente que acha que ela canta bem e tal, mas eu não acho, não. Acho que ela é desafinada e a voz ruim. E você, o que você acha dela?
1: Você
2: acha que ela canta bem ou não? Eu quero mandar um alô pro pessoal aqui em Varginha, de Centenário. E queria pedir uma música do Zezé de Camargo e Luciano, dedicada para todo o pessoal que tá curtindo e pros amigos aqui, porque hoje é o dia dos amigos, né?
1: Sim, sim.
2: Muito obrigada, Marcelo. Uma ótima tarde e ótima segunda-feira.
1: Obrigado.
2: Até mais.
1: Pra você tchauzinho. Também. Ô, Vanessa, tudo bem aí? Vanessa, é o seguinte, ela me perguntou da Cláudia Leite, né? Deixa eu ver o que eu posso dizer, né? Você acha que ela não canta nada, mas faz sucesso, né? E, bom, assim, eu acho, assim, que na minha opinião, tá? Não sou técnico em música, nada disso, né? Eu, na minha opinião, ouvindo aí, meus ouvidos. Bom, eu acho que a Cláudia Leite, ela canta bem, ela não canta mal, entendeu? Mas o pessoal tem mania de comparar ela com a Ivete Sangalo. Então, parece que quando você ouve tipo Ivete Sangalo, que é bem mais, né, mais potente, e põe a voz dela junto, parece que a dela dá aquela fugida, né? O pessoal fica meio que na comparação disso até hoje, desde quando surgiu. Parece que no começo ela imitava a Ivete, fazia o vocal parecido, tal, tal, tal. Mas aí depois ela achou o caminho dela, né? Achou o vocal dela exato, a nota dela exata, e mudou. Mas, assim, eu acho que ela canta bem, sim. Ela não canta mal, não, viu? Não sei. Posso estar enganado. Mas, assim, eu acho que ela canta até legalzinho, sim. Tem umas músicas dela que são legais, umas pops, né? Tem uns axezinhos aí legal, antigo. Mas, assim, cantar mal não canta, não. Eu acho que ela canta bem, sim, né? E ela já fez muito sucesso, né? Hoje em dia até que tá meio apagadinha. Mas eu acho que ela canta bem, sim, viu, ô Vanessa? Obrigado pela sua participação, uma excelente tarde pra você. 1h32 na cidade. Participa com a gente e manda aquele alô pra quem você quiser. Me conta aí, quem não canta nada e faz sucesso, na sua opinião?

0: que faz.
1: Muito bem, Cidade 1h43, boa tarde. Tá aí amanhã, Leonardo. Teve também na cidade o Maurício Eduardo, Solteira no Mundo, e Zezé de Camargo e Luciano, Pra Não Pensar em Você. E aí, quem não canta nada, mas faz sucesso, na sua opinião? Daqui a pouquinho a gente tá de volta.
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3: A Rádio Cidade informa a hora certa.
4: 1h43.
5: 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Com Zé Bonito.
6: Eu.
5: E Geraldão.
7: Eu também.
8: Ó a TV com Smart, quem quer comprar? Ó a TV com Smart, quem quer comprar?
9: Ô Geraldão, mas o que você tá tentando vender essa TV velha com esse esmalte colado?
8: Ô Zé Bonito, sai pra lá, se você não entende tecnologia, não atrapalha meu negócio. Ó a TV com Smart, quem quer comprar?
9: Geraldão do céu, onde é que a sua inteligência vai te levar?
8: Ô Zezinho, eu trabalhar quieto aqui, vai.
10: Palavra de sabedoria.
11: A esposa pergunta para o marido. Meu amor, você me trocaria por uma outra mulher? O marido, na hora, diz: jamais, meu bem. É você que eu amo. Ao que ela pergunta: meu amor, você me trocaria por cerveja? Ele nem pisca. Como?
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5: Volta a qualquer momento na nossa programação.
13: É verdade.
5: Com Zé Bonito e Geraldão. Se queres, queres. Se não queres, diz.
7: Ah, mas não é assim tanto, né? Forçasse.
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0: Muito bem, esse é o nosso Pediu Tocou, que vai dando continuidade na sua tarde gostosa de segunda-feira. E vamos que vamos, né? Vamos lá então. Telefone continua liberado na cidade. Quero saber de você. Quem não canta nada, mas faz sucesso, na sua opinião? Alô, boa tarde.
1: Oi, Marçal.
0: Oi.
1: Boa noite.
0: Boa noite.
1: Nossa, peraí. É boa tarde. Boa. Ai, Marçal, tá vendo? Ó, eu já fiz tanta coisa que já tá virando noite.
0: Ô, louco. Tá muito apressada.
1: A respeito dessa enquete aí, meio complicado. É. Tem muita gente que canta, até que canta mais ou menos, é, né? Mas ele pega sucesso do pai, da mãe. Vai na embala do pai e da mãe que canta bem. É lógico que o pai quer fazer a meia boca do filho, né? Lógico. Eu não vou citar nome, não, mas tem muitos aí, meu filho, que não canta nada. Só tá nas custas do pai e da mãe, correndo pra ver se ganha alguma coisinha, mas também é complicado, né?
0: Entendi.
1: De entrada e por aí vai.
0: Sim.
1: E aqui, manda um bacodinho bem gostosinho pra nós, começar a semana bem agitado. Manda um abraço pro Júlio, que sempre me atendeu muito bem, é uma pessoa super educada, conheci ele pessoalmente. Um alô pra você, Marçal, que você atende os ouvintes muito bem.
0: Obrigado.
1: É uma ótima pessoa. Infelizmente não conheci pessoalmente, né?
0: Verdade.
1: Mas só de a gente sente quando a pessoa é uma pessoa boa ou não.
0: Uhum.
1: Todos aí da rádio, que eu conheço, mas é você e o Júlio. E o Dr. Robertson, né? Que é meu médico e que faz programa aí. Mas o resto não conheço ninguém.
0: Tá joia.
1: Então manda um alô pra todo mundo aí, tá?
0: Tá bom.
1: Tchau.
0: Tá joia, então. Obrigado pela participação, Márcia. Ela não quis citar o nome dos cantores aí, cantoras, né? Mas tudo bem, tudo bem. E você em casa aí, o que você acha? Quem você acha que não canta nada, mas tá na mídia fazendo sucesso aí? Conta aqui pra mim, então. Agora tem os Morenos, Marrom Bombom. Vamos curtir a Santigona? Lá dos anos 90, pra gente recordar aí os bons momentos. Então vamos lá, né? 1h52 na cidade. Participa com a gente e chama lá no Zap.

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2: Olá pessoal, tudo bem? Uma ótima segunda. Hoje é dia 20 de julho, dia do amigo e internacional da amizade, e tá no ar o nosso quadro de curiosidades. Celebrar o dia do amigo é bom demais, mas a origem dessa data vai te surpreender. O criador da comemoração foi o argentino Henrique Febraro, que teve a ideia inspirada na chegada do homem à lua. Para ele, ver a humanidade pisando em solo lunar mostrava que juntos os povos podiam superar qualquer desafio. A data nasceu como um verdadeiro símbolo de união, parceria e amizade entre todos nós. Um feliz Dia do Amigo e Dia Internacional da Amizade a você, meu amigo ouvinte. Até mais!
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0: A Rádio Cidade informa a hora certa.
5: 2:06.
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11: Olá, bem-vindos ao Universo Fitness nessa segunda-feira, dia 20 de julho, que é dia, sabe do quê? Dia do amigo e dia internacional da amizade. Que data linda, né? E você, que é nosso amigo, seja muito bem-vindo a esse momento em que a gente compartilha tanta dica boa para alimentação, para treino e, claro, para uma vida muito mais saudável. Eu sou a Kelly Gomes e olha, chega de preconceito na academia. Sabe por quê? Musculação não tem gênero e o treino de homens e mulheres não precisa ser diferente. Tanto ele quanto ela podem focar na hipertrofia ou no fortalecimento dos glúteos com a mesma eficiência. A única variação real na ficha deve ser a carga e as repetições, que mudam conforme o limite e a capacidade física de cada indivíduo e nunca pelo sexo. Foque nos seus objetivos e bons treinos. E também bom dia do amigo, bom dia da amizade. Tchau!
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3: Amém.

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2: A partir do dia 16 de agosto, o Congresso Nacional entra no período eleitoral e os trabalhos ficam mais lentos. Parlamentares que querem se reeleger costumam deixar Brasília e focar nas campanhas nos seus estados. As sessões presenciais obrigatórias estão concentradas em duas semanas, de 10 a 14 de agosto e de 31 de agosto a 3 de setembro. No Senado, uma regra permite que senadores sejam dispensados das sessões nos 60 dias antes das eleições. Para se ter ideia do impacto, no segundo semestre de 2022, ano eleitoral, o Senado votou 111 matérias. Já em 2025, sem eleições, esse número subiu para 214. A expectativa é que o ritmo seja ainda mais lento em 2026, já que 54 senadores disputam vagas nas eleições de outubro.
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0: que legal! Cidade 2:03 agora. Por aqui a gente abre mais uma hora na cidade, né? Afinal de contas, hoje é segundona, dia 20 de julho de 2026. Como é que você tá? Tudo beleza? Espero que otimamente bem. A gente tá aqui te esperando, né? Pra fazer a melhor tarde da sua vida aí, aqui na Rádio Cidade Sul Minas. A programação mais gostosa, você liga, pede e a gente manda pra você. A nossa pergunta de hoje continua. Quem não canta nada, mas faz sucesso? Na sua opinião. Vamos atender mais participações aqui. Vou atender o Rodrigo da cidade de Varginha, do bairro... Cadê o bairro dele, gente? Bom, pastor, Rodrigo falou assim: oi, Marçal, boa tarde. Hoje em dia, a maioria não canta nada, mas faz sucesso devido aos virais de internet. É verdade, viu? É complicado. Deixa eu ver o que mais aqui. Silvana mandou pra mim aqui: boa tarde, Rádio Cidade. Eu acho que quem não canta nada é o grupo Fala Mansa. Sempre lança música, mas totalmente desafinado. Você acha, Silvana? Ué, Fala Mansa até que é mais ou menos, não? Eu acho legalzinho. Mas cada um com a sua opinião, né? Eu quero saber a sua. Conta pra mim. Quem não canta nada e faz sucesso. Alô, boa tarde.
1: Oi, tudo bom? Tudo é a Amanda bem? Aqui da Vila Sinara de Paraguaçu.
0: Oi, Amanda.
1: Eu gostaria de pedir a música da Marina Sena, Espelho Mágico. E tô mandando para todas as minhas amigas aqui de Paraguaçu, pro meu amigo especial Ricardo, daí de Eloy Mendes. E quem não canta nada, mas faz sucesso, eu acho... Ai, bicho, são tantos. Nossa, aquele cara da caneta azul faz muito sucesso, não canta nada. Amado Batista não canta nada. Roberto Carlos não canta nada. Ah, tem uma lista gigantesca aqui. Se eu for falar, vou ficar até amanhã. Né? Mas é a minha opinião.
0: Tá joia.
1: Muito obrigada, viu?
0: De nada. Um
1: beijo pra vocês aí da Rádio Cidade. A programação de vocês é nota mil. Eu amo.
0: Ah, que bom, obrigado pela participação, viu? Pois é, cada um tem seu gosto e sua opinião, né? Tem gente que acha o Roberto Carlos top, master, o rei, né? O top dos top, tem gente que acha que ele não canta nada. Então, a gente quer saber a sua opinião também, tá bom? Conta aqui pra mim, então. Quem faz sucesso, mas não...

0: Muito bem, cidade Jorge Mateus, sol nos olhos, cantou pra gente aqui, hein? Top! Legal, e a gente continua com o nosso Pediu Tocou aqui na cidade a todo vapor nessa tarde gostosa de segunda-feira. E aí, quem canta nada, mas faz sucesso na sua opinião? Vamos atender mais participações aqui? Agora eu vou atender Eduardo aqui, ó. Tá falando de Varginha do bairro Imaculada. Falou que Henrique Juliano não canta nada. Canta pelo nariz e ainda faz sucesso. Ó, deixa eu ver o que mais aqui. Daiane falou que o Pablo Vittar, que não canta nada, mas faz sucesso. Deixa eu ver o que mais aqui. Elina, oi Marçal, boa tarde, tudo bem? Mande um alô pra nós aqui na fábrica de ternos em Paraguaçu. Mando. E o cantor que não canta nada, pra mim, na minha opinião, é Amado Batista. Tá joia? Então tá legal, daqui a pouco eu volto liberando aqui, ó, mais uma sequência bem legal. E você, o que você acha? Quem não canta nada, mas faz sucesso, tá sempre tocando na mídia aí, enfim, conta pra mim, hein?
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2: Chegou aquela dica especial para os nossos bichanos. Você sabia que os gatos podem tomar água de coco natural? Bom, ela é uma excelente fonte de hidratação, cheia de vitaminas e minerais para refrescar o seu felino nos dias mais quentes. Mas atenção, hein? Como os bichanos são super seletivos e cada organismo é único, converse sempre com o médico veterinário antes de oferecer. Com a liberação do profissional, é só testar se o seu pet aprova essa novidade saudável.
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3: E aí, tudo bem? Chegando com History Day, no dia 20 de julho de 1873, nasceu em Palmira, Minas Gerais, Alberto Santos Dumont, conhecido como pai da aviação. E no dia 20 de julho de 1969, a humanidade deu literalmente um passo muito além de suas fronteiras terrestres, quando pela primeira vez um homem pisava na Lua. E no dia 20 de julho de 1980, nasci em Horizontina, no Rio Grande do Sul, a supermodelo brasileira Gisele Bündchen. Beijo pra você, tchau!
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5: Dica de saúde.
6: Água para o seu organismo. Você pode até não perceber, mas com menos de 2 litros de água por dia, seus rins começam a reclamar do trabalho dobrado que precisam fazer. Água de menos no organismo descontrola o equilíbrio do sódio e do potássio das células.
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7: A Rádio Cidade informa a hora certa.
8: 2h25.
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15: Oi, gente, de volta na sua segunda-feira aqui na sua rádio favorita. Quem nunca sentiu aquela pontinha de pele espetando perto da unha e tentou arrancar com o dente ou com o alicate que atira a primeira pedra? Só que esse hábito inocente abre um buraco na armadura do seu corpo. Os médicos explicam que esse incômodo nasce quando a pele resseca por causa do frio, do álcool em gel ou de produtos de limpeza. Ao puxar a pelinha à força, você rasga o tecido vivo e deixa o caminho livre para bactérias e fungos fazerem a festa, o que pode causar uma infecção dolorosa e cheia de pus. O segredo para resolver isso sem sofrimento é simples. Em vez de arrancar e sangrar, capriche no creme hidratante e use um alicate cego para aparar a pontinha que está espetando, sem mexer na cutícula. Se a região ficar vermelha, inchada, ou se essas peles nunca sumirem, é hora de investigar. Essa descamação eterna pode ser o corpo avisando que faltam vitaminas e ferro, ou até um sinal de alerta para diabetes e problemas na tireoide. 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
2: Legal, esse é o nosso Pediu, tocou, 2h28.

0: Muito bem, essa é a cidade. Vamos que vamos, né? E aí, quem que você acha que não canta nada, mas só na mídia aí, tocando, enfim. Quem que você acha? Conta pra gente, hein? Queremos saber a sua opinião. Agora eu vou atender aqui, a Elisa tá participando comigo, da cidade de Machado. Alô, Elisa, boa tarde pra você. Elisa tá falando pra mim aqui, ó, que quem canta muito, quem não canta nada, é o Pablo Vittar. Tá joia, obrigado pela participação, tá bom, Elisa? Deixa eu ver o que mais aqui. O telefone continua liberado, 35-3264-3000. Alô, boa tarde.
1: Boa tarde, Marçal.
0: Boa tarde, Vera.
1: Que não canta nada, Marçal. É o Daniel.
0: Daniel? Ó.
1: O Amado Batista. Não pode nem sonhar de falar que não canta nada.
0: Entendi.
1: O Amado Batista é show de bola.
0: Tá joia, então. Obrigado pela participação, viu, Vera? E você que tá em casa aí, conta pra gente. Quem não canta nada, mas faz sucesso? A gente quer saber, tá? 35-3264-3000. E agora continua por aqui com o Diego e Vitor Hugo. Beijei a cura.

0: aí, cidade 2h35. Vamos que vamos, né? Liberando pra você as melhores da sua tarde. Agora tem mais participações aqui. Alô, boa tarde.
1: Ah, se eu for falar a todo mundo que não canta nada, tá fazendo sucesso. Hoje o programa tem que acabar 10 da noite. Vou falar alguns aqui.
0: Manda ver.
1: Pablo Vittar não canta. Gretchen não canta.
0: Gretchen.
1: Amado Batista não canta. Henrique Juliano também canta mais ou menos, mas tá na mídia faz tempo. Deixa eu ver o que mais. Roberto Carlos também acho que não canta, concordo com a ouvinte lá de Paraguaçu. Deixa eu ver o que mais. O Gustavo Mioto também não canta. Cláudia Leite não canta. São inúmeros. Inúmeras pessoas que não cantam e tá na mídia, tá fazendo sucesso. Esse Oruan também não canta nada. MC Cabelinho também não canta nada. Tem muita gente. Falou, Marçal. Muito obrigado, viu? Um abraço pra todos da Rádio.
0: Tá joia. É a opinião do pessoal, né? E você tem a sua opinião? Quem você acha que canta, quem que não canta? Dessa lista imensa que ele falou aí, é vasta, né? Eu acho que o Gustavo Mioto canta. Ele tem um pouquinho, ele tem uma voz mais anasalada, assim, e tal. Não é uma voz tão potente, mas eu acho que ele tem a pegada da... Sabe, de não cantar, de não desafinar. Ele canta bem, eu acho, na minha opinião. Pode ser que não, também posso estar errado, né? Mas... Agora os demais aí... É a opinião, né, de cada um, né? Não vou nem me meter, não. Ai, ai, vou atender a Mônica também do bairro Nossa Senhora Aparecida. Oi, Mônica, boa tarde pra você. Pediu pra curtir aqui, ó, Altas Loucurinhas. E a Mônica saiu em defesa aqui do Falamansa. Falou que Falamansa canta bem, sim, né? O Tato do Falamansa canta muito bem. Então tá legal, obrigado pela participação, tá bom, Mônica? Abraço pra você aí. Ela pediu pra curtir aqui o Matheus Fernandes e a gente manda pra ela, tá bom? Bora de música da nossa cidade? Então vamos lá, o telefone continua liberado. Participa com a gente, manda aquele alusão pra quem você quiser. E também pede a sua, hein? Quero saber de você. Quem não canta nada e faz sucesso? Hey! E aí?
2: Joga a mão e se...
0: Conhece alguma? Ou muitos? Conta pra gente, hein? Compartilha aqui.

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1: Olá, meus queridos, tudo bem? Uma feliz segunda-feira para vocês. Hoje, dia 20 de julho, é o Dia do Amigo e o Dia Internacional da Amizade. Então, um abraço para você que nos acompanha, meu amigo, minha amiga. O Mundo Verde tá no ar, com uma dica que vai fazer diferença no seu bolso e na natureza. Vamos conferir. Banhos rápidos ajudam o bolso, mas você pode ir além instalando um pequeno redutor de vazão na sua ducha. Essa pecinha de plástico simples e barata pode garantir uma economia média de até 50% no consumo de água. O chuveiro sozinho chega a representar mais da metade da conta de um apartamento, dependendo do modelo. Faça essa pequena mudança hoje mesmo e sinta a diferença no seu bolso e no meio ambiente.
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2: A Rádio Cidade informa a hora certa.
3: 2h42.
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0: Muito bem, Cidade 2h51, boa tarde pra você, a gente libera as melhores aqui, tá? A gente quer saber quem não canta nada, mas faz sucesso. Vamos ver quem tá na linha? Alô, boa tarde. Alô. Oi, oi.
1: Marçal, boa tarde.
0: Boa tarde.
1: Quem não canta nada é o Fala Mansa.
0: Fala Mansa.
1: Toca a música pra mim do latino, pancadão, é. Sertanejo.
0: Pode deixar.
1: Obrigada, boa tarde. Fica com Deus.
0: Amém, fica com Deus também, Verilda. Abraço.
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2: Você sabia que a palavra coragem vem do latim cor, que significa coração? Ter coragem não é ausência de medo, mas sim a audácia de viver intensamente com o coração aberto. Quem está realmente vivo não foge do desconhecido. Assume o risco e joga com a vida. Permita-se ouvir os batimentos da sua intuição. Enfrente a semana com a força de quem não tem medo de arriscar.
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3: A Rádio Cidade informa a hora certa.
4: 3:04.
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2: Uma regra da Justiça Eleitoral que restringe a propaganda governamental no período pré-eleição está causando um apagão de informações nos sites do governo federal e dos estados. As administrações públicas, com medo de que publicações antigas fossem interpretadas como publicidade, decidiram simplesmente derrubar todas as notícias que um dia publicaram e dezenas de milhares de conteúdos saíram do ar. A limpa afetou até comunicados sobre saúde e pagamento de benefícios sociais e postagens de mais de 20 anos atrás passaram a ficar escondidas. A empresa Brasil de Comunicação também foi atingida e teve de restringir mais de 100 mil publicações, recorrendo agora ao TSE para restaurar o que está arquivado. A Federação Nacional dos Jornalistas e Sindicatos de Jornalistas do Distrito Federal, do Rio e de São Paulo classificaram a retirada dos conteúdos como censura.
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1: Muito bem, já de volta na cidade, 3:08 agora, mais uma hora de muito sucesso na cidade, hein? E aí, tudo bem? Como é que você tá? Ótima tarde de segunda-feira. Hoje é dia 20 de julho de 2026. Eu sou Marçal Felicione e vamos até as 4 horas da tarde liberando muita música boa. Bom, esse é o Pediu Tocou, tá liberadão o telefone 35-3264-3000 para você participar com a gente e responder para mim. Quem não canta nada, mas faz sucesso. A gente quer saber. Agora eu vou atender aqui, ó, mais participações chegando. Vamos ver quem tá mandando aqui. Boa tarde, Marçal, tudo bem? Aqui é a Lourdes de Monsenhor Paulo. O cantor que eu acho que não canta nada é Marília Tavares. Agora, Amado Batista canta muito, sim. Inclusive, toca uma música dele aí para nós. Tá joia, então? Amado Batista, eu tô mandando para vocês aí, então, em Monsenhor Paulo, tá bom, Lourdes? Abração pro pessoal aí que tá curtindo a cidade. Daqui a pouquinho eu tô liberando aqui o Amado Batista pra vocês, tá bom? E agora tem o Tiaguinho na cidade, Pensamentos Intrusivos.

Muito bem, Cidade 3:15 agora, hein, Legião Urbana, Tempo Perdido. Teve também o Thiaguinho com Pensamento Intrusivo. Muito bem, e a cidade continua por aqui a todo vapor na sua tarde de segundona, hein? Bora mandar mais alô então, agora vou mandar aqui um alô pro Kaique que tá na sintonia lá em Monsenhor Paulo. Alô Adriana, tá curtindo a cidade também aqui em Eloy Mendes. Deixa eu ver o que mais aqui. Oi Marçal, boa tarde, tudo beleza? Joia! Sou o Lucas, falo de Varginha, do bairro Canaã. Mande um alô pra todo mundo que tá curtindo a rádio aí. Então tá legal, obrigado pela sintonia, tá? Alô Lourdes, em Monsenhor Paulo, tá saindo a sua música por aqui, tá?

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3: Oi, chegando com bizarrices. Quem disse que o mal só vem de baixo? Na Malásia, a dona Puan levou um susto daqueles quando um coco despencou do alto de um coqueiro e acertou em cheio a cabeça dela na garupa da moto. Sorte que ela estava de capacete, que voou longe com o impacto da batida. O tombo foi feio, o vídeo gravado pela filha viralizou nas redes sociais, mas felizmente ela passa bem. Moral da história, da próxima vez que olhar para o céu, cuidado com a chuva de coco. Beijo pra você, tchau.
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4: A Rádio Cidade informa a hora certa.
5: 3:24.
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14: Oi, gente, de volta na sua segunda-feira aqui na sua rádio favorita. Quem nunca sentiu aquela pontinha de pele espetando perto da unha e tentou arrancar com o dente ou com o alicate que atira a primeira pedra? Só que esse hábito inocente abre um buraco na armadura do seu corpo. Os médicos explicam que esse incômodo nasce quando a pele resseca por causa do frio, do álcool em gel ou de produtos de limpeza. Ao puxar a pelinha à força, você rasga o tecido vivo e deixa o caminho livre para bactérias e fungos fazerem a festa, o que pode causar uma infecção dolorosa e cheia de pus. O segredo para resolver isso sem sofrimento é simples. Em vez de arrancar e sangrar, capriche no creme hidratante e use um alicate cego para aparar a pontinha que está espetando, sem mexer na cutícula. Se a região ficar vermelha, inchada, ou se essas peles nunca sumirem, é hora de investigar. Essa descamação eterna pode ser o corpo avisando que faltam vitaminas e ferro, ou até um sinal de alerta para diabetes e problemas na tireoide. 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
1: Legal, e a gente continua por aqui, 3h27 na cidade. E aí, quem não canta nada, mas faz sucesso? A gente quer saber. É a nossa pergunta de hoje, hein? Agora tem Gala, Let Boy Cry. Let's have

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2: Eu.
1: E Geraldão.
3: Eu também.
2: O Geraldão, você usa o Zap Zap?
3: Ô, Zezinho, eu de vez em quando eu mexo nesse trem aí, mas muito pouquinho só. Eu tenho outras coisas pra fazer, né?
2: Ah, tá. Você tem muito amigo então, né?
3: Ô, Zezinho, eu tenho alguns lá. Tem o Tião Mutreta, o Zé Boca de Borsa, o Luizinho Gaiteiro, o Tchonzinho Pedreiro.
2: Ah, esses aí são tudo amigos nossos. Ô, Geraldão, vou dar um conselho pra você.
3: Fala, Zezinho, o que é que você quer me ensinar?
2: Esse amigo teu é tudo casado, né?
3: Ah, tudo isso tem mulher em casa.
2: Então, Geraldão, quando um homem casado, amigo seu, tiver online, lá pelas 2 horas da manhã...
3: Que é isso, Zezinho?
2: É quando o Zap Zap tá na internet.
3: Ah, tá. Mas o que é que tem?
2: Quando isso acontecer 2, 3 horas da manhã, você não nem pensa em mandar mensagem.
3: Mas só por quê? Tem custo? É proibido?
2: Não, Geraldão. Pode ser a mulher dele dando uma zoiada no Zap Zap dele, uai. Já pensou se você escreve alguma coisa lá?
3: É, Zezinho. Aí pode complicar os meninos, né? Então vamos abrir os olhos. Vou mandar mensagem tarde da noite, não, hein? Olha, olha.
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1: 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Se queres, queres. Se não queres, diz.
6: Ah, mas não é assim tanto, né? Forçasse.
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8: Oi, gente, tudo bem com vocês? Mais uma semana iniciando. Hoje é segunda-feira, dia 20. Hoje é dia do amigo e também dia internacional da amizade. Então, meu amigo, minha amiga, um abraço pra você. E a gente tá chegando por aqui com uma receita maravilhosa hoje de brigadeiro de limão. Anota aí. Você vai precisar de uma lata de leite condensado, uma colher de sopa de manteiga ou margarina, 50 gramas de chocolate branco, suco de meio limão, raspas de 3 limões, 2 colheres e meia de sopa de açúcar cristal. Modo de preparo: levar ao fogo médio o leite condensado, a manteiga e o chocolate. Mexer sem parar até que o creme comece a desgrudar da panela. Desligar o fogo. Acrescentar o suco e as raspas de 2 limões e misturar bem. Esperar esfriar e com as mãos untadas fazer bolinhas. Fazer uma mistura das raspas do outro limão com o açúcar. Aí é só passar as bolinhas por essa mistura e servir.
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9: A Rádio Cidade informa a hora certa.
7: 3h44.
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Muito bem, cidade 3h56 agora, Vitinho Imperador, ela é linda. Legal, teve também Vai Cair Água e a primeirona, João Bosco, Vinícius e Gustavo Lima, 25 horas. Bom, tô de volta amanhã a partir das 9 da manhã com mais um Bom Dia Cidade, se Deus quiser. E também amanhã a partir da 1 com o nosso Pediu Tocou. Daqui a pouquinho tem o Play Sertanejo. Obrigado pela sua audiência, um beijo no coração e a gente se fala amanhã.

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0: só, essa fofoca é internacional, hein? Elton John teria se irritado com o príncipe Harry depois que o filho do rei Charles III foi pedir ajuda financeira ao cantor. Parece que Harry também teria solicitado doações para a iniciativa fundada por ele para militares e veteranos feridos em combate. A resposta de Elton John foi direta: não sou um caixa eletrônico. Harry e Meghan teriam se hospedado na mansão do cantor no sul da França antes de ir para o Reino Unido para o julgamento. Harry que entrou com uma ação contra a editora Daily Mail, acusando o grupo de obter informações ilegalmente, mas perdeu e terá que pagar cerca de 100 milhões de reais. Segundo informações, Harry ficou chateado com a recusa, pois acredita que Elton tem a responsabilidade de ajudá-lo, já que foi ele quem lhe apresentou o advogado do caso. Bom, a amizade entre os dois começou após a morte da princesa Diana lá em 97, e Elton chegou a se apresentar no casamento de Harry com Meghan em 2018.
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2: A Rádio Cidade informa a hora certa.
3: 4:01.
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2: 3 em cada 4 trabalhadores com carteira assinada que pegaram um novo consignado privado já tem 2 ou mais empréstimos ativos. Os dados são de um estudo da Serasa Experian divulgado hoje. O levantamento analisou quase 192 mil contratos feitos até abril deste ano e tem mais um dado que chama a atenção. 29% dos que fizeram um segundo empréstimo toparam pagar juros maiores do que no primeiro. A maioria dos contratos foi de valor baixo, 44% foram de até R$ 1.500. O estudo também mostrou que 69% desses trabalhadores têm alguma restrição financeira ativa e 68% tiveram entre 2 e 5 consultas ao CPF nos últimos 6 meses.
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1: Fala, meu povo. Bora pra cima. Bora pra mais uma semana, hein? Hoje é dia 20 de julho. Hoje se comemora o Dia do Amigo. É o Dia Internacional da Amizade. E ó, que homenageio e agradeço a você. Você, meu amigo de todos os dias, que tá ligado com a gente pra curtir aqui o nosso play sertanejo. Obrigado pela amizade, pelo carinho da sua audiência, esteja onde você estiver. Bom, a partir de agora você vai curtir o melhor da nossa música sertaneja, viu? Uma alegria imensa contar com a sua audiência. E a gente começa com eles. É moda ajeitada, é play sertanejo. É hora de curtir aqui o Danilo e Davi. Essa música ela foi lançada em 2024 no DVD Toma Essa Verdade. Uma das músicas que não sai das paradas, hein? Bora de sucesso aqui no play. Danilo e Davi canta. 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

Play Sertaneja, o melhor da música sertaneja pra você, ao som de Marcos e Beluti. Ainda teve a música Imperfeita da Bia Frazo, a Bia que é uma grande compositora e agora fazendo muito sucesso também nos palcos, né? Ela compôs pra Marília Mendonça, pro Luan Santana, pro Gustavo Lima e agora compôs pra você a música Imperfeita, hein? A nossa Bia Frazo. Ainda teve Zezé de Camargo, Irmão da Lua, Amigo das Estrelas. Essa tá tocando por demais, ao Mirosmar. E abrimos a edição desta segunda-feira ao som de Danilo e Davi, Apaga, Apaga, Apaga. Esse é o nosso Play Sertanejo. Hoje é segunda-feira, dia 20 de julho, hein? Uma excelente semana pra você e pra toda a sua família. Meu muito obrigado pelo carinho da sua audiência. O Play

0: Meus amigos, se você quer deixar seus vidros brilhando sem gastar quase nada, então anote essa receitinha caseira. Misture num borrifador 150 ml de álcool, a mesma medida de vinagre branco, uma colherzinha de detergente e 500 ml de água. E na hora de limpar, troque o pano por papel toalha, que absorve muito mais rápido. Com apenas duas toalhas, você limpa uma área enorme e ainda garante um resultado impecável.
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2: A Rádio Cidade informa a hora certa.
3: 4:24.
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10: De volta na sua segunda-feira. Boa semana pra você que tá aqui ligadinho com a gente, hein? Muita gente acha que escolher protetor com cor é só para economizar na base. Mas a verdade vai muito além da vaidade. A dermatologista Vanessa Perusso explica que o pigmento desse tipo de produto funciona como um escudo físico de verdade no rosto. Além de blindar a pele contra os raios UVA e UVB, os grandes vilões do envelhecimento precoce, das manchas e do câncer. Essa corzinha cria uma barreira de proteção extra, que o protetor comum simplesmente não consegue entregar. Para fechar com chave de ouro, o produto é um baita coringa multifuncional para o dia a dia. Ele uniformiza o tom do rosto na hora, disfarça aquela vermelhidão chata e esconde pequenas imperfeições sem craquelar. É a escolha perfeita para quem quer pular etapas na rotina de beleza sem abrir mão da saúde, provando que dá para ficar com a pele linda e totalmente protegida ao mesmo tempo. Aqui você fica sabendo. Daqui a pouco a gente volta. Fica aí.
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1: Já de volta, sempre moda boa na rádio que só toca as melhores, hein? E agora você vai curtir a dupla Felipe e Rodrigo, hein? Eles vão cantar agora aqui pra gente a música Dois Gumes, que fala do lado bom e o lado ruim de acabar uma relação. Bora de moda sertaneja. 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

0: talento, hein? Yasmin Santos com Cleiton Romário. Ainda teve Humberto e Ronaldo, o Fred e Fabrício 24 horas, participação especial do Panda. E abrimos a sequência com o Felipe Rodrigo dos Gumes. É o Play Sertanejo, o melhor da nossa música sertaneja para você curtir aqui na programação mais sertaneja, mais ouvida em todo o nosso Brasil afora aí, viu? Uma boa semana para você que sintoniza essa rádio que realmente é tudo de bom.
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3: A Rádio Cidade informa a hora certa.
4: 4h43.
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0: Povo, a semana tá começando, hein? Hoje é o dia da amizade. E a você, meu amigo de todos os dias, parabéns. Obrigado, hein? Essa amizade que a cada dia que passa, ela só aumenta. Um abraço muito especial em cada um de vocês, hein? A gente segue tocando mais músicas. Quem canta aqui pra gente agora é a Simone Mendes. Ela que lançou em janeiro do ano passado a música Me Ama ou Me Larga. Bora curtir, então, essa música que é a primeira faixa do DVD Cantando Suas História 2.
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0: sucesso!
1: Guilherme Benuto, manda um oi. Participação da Simone Mendes. Ainda teve Diego e Vitor Hugo com Jorge Matheus, Beijo de Glicose. Essa música é de 2022, hein? Ela faz parte do álbum Ao Vivo em São Paulo. Ainda teve Paula Fernandes, você curtiu também a Nayara Azevedo e abrimos a sequência com a nossa coleguinha, a Simone Mendes, Me Ama ou Me Larga. Uma boa semana pra você. Obrigado pela escolha, pelo carinho da sua audiência. Vem com a gente. Já tem Gustavo Lima, hein?
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0: Mais babado chegando de Hollywood pra você. Atenção, hein? O Richard Gere está na boca do povo nas redes sociais por causa do novo filme dele, Assimetria. O longa que mostra o ator, que tem 77 anos, vivendo um escritor idoso que se envolve romanticamente com a sua assistente bem mais jovem. Aí foi aquela revolução. Mulheres foram às redes dizer que são cansadas desse tipo de história no cinema e na TV. A crítica principal é que esse roteiro reforça a ideia de que a mulher só tem valor quando é jovem, o que seria uma forma de sexualização. Curiosamente, num filme antigo, Gary faz justamente o caminho inverso, vivendo um jovem gigolô, amante de uma senhora mais velha, e ninguém levantou polêmica na época. Mas o mundo mudou. Hoje, movimentos que discutem o papel da mulher têm muito mais espaço na mídia. Isso muda o debate em torno desse tipo de produção, né? Bom, o fato é que o cenário sociológico é outro, e filmes assim passam a ser questionados porque entende que representam a mulher como um objeto.
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2: A Rádio Cidade informa a hora certa.
3: 5:03.
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2: As compras em sites estrangeiros bateram recorde em junho deste ano. Foram 2,6 bilhões de reais, o maior valor mensal já registrado pela Receita Federal. Esse salto veio logo depois que o presidente Lula zerou a chamada taxa das blusinhas por medida provisória na primeira metade do ano. Só em maio, as remessas internacionais já tinham subido quase 30%. Em junho, a alta chegou a cerca de 37%. A taxa tinha sido criada em agosto de 2024 e cobrava 20% sobre compras de até 50 dólares e 60% para itens entre 50 e 3 mil dólares em lojas do exterior. O setor privado foi contra o fim do imposto. Entidades como a Fiesp publicaram um manifesto dizendo que a medida cria concorrência desleal com as empresas brasileiras e, segundo elas, destrói empregos no país.
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Você vai curtir aqui no Play Sertanejo, vai relembrar conosco aqui o sucesso Jejum de Amor. Essa música foi lançada em 2015 pelo Gustavo Lima, hein? Essa música, ela faz parte do projeto Boteco do Gustavo Lima, que trouxe vários clássicos do sertanejo. 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

0: com Mari Fernandes. Ainda teve Bruno Rosa com Murilo Ruffi. Também teve Henrique e Juliano. Teve ainda Ana Castela e o embaixador Gustavo Lima. E assim a gente já fecha aqui a nossa primeira hora juntos nesta segundona. Uma ótima semana pra você. Já já o Play volta. Vem aí a segunda hora de hoje com muita moda sertaneja pra você. Até já.
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3: A Rádio Cidade informa a hora certa.
4: 5:20. 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
3: Oi, gente querida. E aí, tudo bem? De volta na sua segunda-feira. A Organização Mundial da Saúde acaba de publicar novas diretrizes para prevenir a demência e o declínio cognitivo. Segundo a OMS, mais de 57 milhões de pessoas vivem com demência no mundo. E cerca de 10 milhões de novos casos surgem todo ano. O Alzheimer responde por entre 60% e 70% de todos os diagnósticos. A grande novidade desta versão é a inclusão da poluição do ar como um fator de risco. Ou seja, reduzir a exposição à poluição agora faz parte das recomendações oficiais. Outras orientações que já estavam no guia continuam valendo. Praticar atividade física, se alimentar bem, parar de fumar, reduzir o consumo de álcool, controlar a pressão, o colesterol e o diabetes, manter a vida social ativa e tratar a perda auditiva. E tem mais. A OMS concluiu que não há evidências científicas para recomendar vitaminas ou suplementos com ômega 3 e vitamina E na prevenção da doença. Aqui você fica sabendo.

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Fala, meu povo, já estamos de volta, sempre com o melhor da música sertaneja. Uma excelente semana pra você, uma boa segunda-feira. Meu muito obrigado pelo carinho da sua audiência. Por aqui, Play Sertanejo. E agora você vai curtir Eduardo Costa, ele que lançou recentemente a música Imagina Eu. E essa música, ela faz parte do DVD Eduardo Costa, do Velho Testamento. Aí tem talento, aí tem moda boa, minha gente. 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

0: Nossa programação só da Play Sertanejo, hein? Ainda teve Jean Giovanni com a participação especial de Bruni Marrone. Que encontro maravilhoso, hein, gente? Essa moda é ajeitada e arrumada, hein? Ainda teve Rio Negro e Solimões e também Eduardo Costa. E imagina eu abrindo aqui a segunda hora de hoje do nosso Play Sertanejo. O melhor da nossa música sertaneja. Quero mandar aquele abraço especial pra você que tá ligado com a gente. Bora, bora pra mais uma semana. Sempre com aquele pensamento positivo, né? Que tudo vai dar certo pra você. Muita resiliência, muito amor ao próximo e muita luz aí em sua vida. E sempre música sertaneja de qualidade. Então, se você quer curtir moda boa, aqui é o lugar certo. É o Play Sertanejo, que já já vai tocar os brutos do sertanejo, hein? Já já, Jade Jadson, canta aqui pra gente. Segura aí que é um tiquinho só e o Play volta junto com você na segunda-feira mais sertaneja aqui do seu rádio.
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1: A Rádio Cidade informa a hora certa.
0: 5:43.
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1: O Traia Véia tá chegando pra cantar pra gente com a música Lembrança Boa. Essa letra fala sobre guardar os momentos bons, mesmo depois que uma relação chega ao fim. Bora curtir o talento de Traia Véia.

0: boa, hein? Hugo Henrique. Essa música que ele relançou recentemente, né? No ano passado aí, essa música Mala, que é um dos maiores sucessos da sua carreira, hein? Essa música, ela foi escrita e gravada por ele aos 11 anos de idade. Marcou aí o início da sua trajetória na música sertaneja. Ainda teve Leonardo, Amanhã. Aí, moda boa, hein? Faz parte do projeto também que comemora aí os 40 anos de carreira do cantor Leonardo. Você curtiu ainda o Luan Santana com o pernambucano Léo Foguete Dona. E a gente abriu a sequência com Traia Véia, Lembrança Boa. E assim a gente fecha a edição de hoje. Foi bom demais estar com vocês, hein? Uma ótima segunda, uma excelente semana pra você. Paz, saúde, bênçãos aí em sua vida. Amanhã o Play tá de volta sempre, levando até você o melhor da música sertaneja. Tudo de bom pra você e até lá.
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Em nome do Pai, e do Filho, e do Espírito Santo. Amém. O anjo do Senhor anunciou a Maria, e ela concebeu pelo Espírito Santo. Ave Maria, cheia de graça, o Senhor é convosco. Bendita sois vós entre as mulheres, e bendito é o fruto do vosso ventre, Jesus. Santa Maria, Mãe de Deus, rogai por nós, pecadores, agora e na hora de nossa morte. Amém. Eis aqui a serva do Senhor, faça-se em mim segundo a vossa palavra. Ave Maria, cheia de graça, o Senhor é convosco. Bendita sois vós entre as mulheres, e bendito é o fruto do vosso ventre, Jesus. Santa Maria, Mãe de Deus, rogai por nós, pecadores, agora e na hora de nossa morte. Amém. E o Verbo divino se fez carne e habitou entre nós. Ave Maria, cheia de graça, o Senhor é convosco. Bendita sois vós entre as mulheres e bendito é o fruto do vosso ventre, Jesus. Santa Maria, Mãe de Deus, rogai por nós, pecadores, agora e na hora de nossa morte. Amém. Rogai por nós, Santa Mãe de Deus, para que sejamos dignos das promessas de Cristo. Oremos. Infundi no nosso espírito a vossa graça, ó Pai, vós que na anunciação do anjo nos revelastes a encarnação do vosso Filho, pela sua paixão e cruz, conduzi-nos à glória da ressurreição. Por Cristo nosso Senhor. Amém.

Queridos irmãos e queridas irmãs, neste momento eu vou abençoar a água, que você possa pegar aí o seu copo de água, a sua garrafinha, para que você possa beber esta água, também usá-la aí na sua casa, aspergir os quartos e também no seu carro, na sua casa, sendo sempre esse instrumento de salvação.

irmãos e irmãs em Cristo, invoquemos o Senhor nosso Deus, para que se digne abençoar esta água, que vai ser usada por todos nós, recordando sempre o nosso batismo, que Ele se digne ajudar-nos a permanecermos fiéis ao Espírito que recebemos. Oremos. Senhor Deus Todo-Poderoso, fonte e origem de toda a vida, abençoai esta água que vamos usar, confiantes para implorar o perdão dos nossos pecados e alcançar a proteção da vossa graça contra toda doença e cilada do inimigo. Concedei, ó Deus, que por vossa misericórdia jorrem sempre para nós as águas da salvação, para que possamos nos aproximar de vós com um coração puro e evitar todo o perigo do corpo e da alma. Por Cristo nosso Senhor. Amém. Que esta água relembre o nosso batismo e o Cristo que nos salvou. Amém.

consagração a Nossa Senhora da Conceição Aparecida. Ó Maria Santíssima, pelos méritos de Nosso Senhor Jesus Cristo, em vossa querida imagem de Aparecida, espalhais inúmeros benefícios sobre todo o Brasil. Eu, embora indigno de pertencer ao número de vossos filhos e filhas, mas cheio de desejo de participar dos benefícios de vossa misericórdia, prostrado a vossos pés, consagro-vos o meu entendimento, para que sempre pense no amor que mereceis. Consagro-vos a minha língua, para que sempre vos louve e propague a vossa devoção. Consagro-vos o meu coração, para que depois de Deus, vos ame sobre todas as coisas. Recebei-me, ó Rainha incomparável, vós que o Cristo crucificado deu-nos por mãe, no ditoso número de vossos filhos e filhas. Acolhei-me debaixo de vossa proteção, socorrei-me em todas as minhas necessidades, espirituais e temporais, sobretudo na hora de minha morte. Abençoai-me, ó celestial cooperadora, e com vossa poderosa intercessão, fortalecei-me em minha fraqueza, a fim de que, servindo-vos fielmente nesta vida, possa louvar-vos, amar-vos, dar-vos graças no céu e por toda a eternidade. Assim seja. Amém. Nossa Senhora da Conceição Aparecida, rogai por nós.

O Senhor esteja convosco, Ele está no meio de nós. Que Deus os abençoe e vos guarde. Amém. Que Ele vos ilumine com a luz da sua face e vos seja favorável. Amém. Que Ele vos mostre o seu rosto e vos traga a paz. Pela intercessão da nossa padroeira, a Senhora Aparecida, abençoe-vos Deus Todo-Poderoso, Pai e Filho e Espírito Santo. Amém. Fiquemos na paz, que o Senhor sempre nos acompanhe. Amém.

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0: 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A Rádio Cidade informa a hora certa.
1: 6h23.
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o grande homem. Mantém seu modo de pensar independentemente da opinião pública. É tranquilo, calmo, paciente, não grita nem se desespera. Pensa com clareza, fala com inteligência, vive com simplicidade. É do futuro e não do passado. Sempre tem tempo. Não despreza nenhum ser humano. Causa a impressão dos vastos silêncios da natureza. O céu, o oceano, o deserto. Não é vaidoso. Como não anda à cata de aplausos, jamais se ofende. Possui sempre mais do que julga merecer. Está sempre disposto a aprender, mesmo com as crianças. Trabalha pelo prazer do trabalho em si, não pela recompensa material. Vive dentro do seu próprio isolamento espiritual, onde não chegam nem o louvor, nem a censura. Não obstante, seu isolamento não é frio. Ama, sofre, pensa, compreende. O que você possui, dinheiro ou posição social, nada significa para ele. Só lhe importa o que você é. Despreza a opinião própria, tão depressa verifica o seu erro. Não respeita usos estabelecidos e venerados por espíritos tacanhos. Respeita somente a verdade. Tem mente de homem e coração de menino. Conhece a si mesmo, tal qual é. E conhece a Deus.

0: aos destaques. 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
1: Do Complexo Econômico Industrial da Saúde.
2: A seguir, conteúdo com classificação livre.
3: Visa o desenvolvimento e a produção de medicamentos, vacinas e outras tecnologias para o SUS. Márcia Fernandes.
4: A lei prevê medidas para incentivar a produção nacional de insumos e fortalecer cadeias produtivas internas, com o objetivo de ampliar a capacidade nacional de resposta em situações de crise.
5: E ainda, cuidotecas, universidades públicas estaduais podem instalar espaço.
3: Edital apoia a implantação da estrutura responsável por abrigar a criança enquanto a mãe frequenta as aulas. Luana Karen.
6: O edital vai oferecer 9 milhões e 200 mil reais para que as universidades estaduais possam contratar profissionais, comprar material pedagógico e oferecer alimentação às crianças.
7: Tecnologia para ajudar no combate à violência contra a mulher.
3: Uma inteligência artificial auxilia quem procura o Ligue 180.
7: Quer saber mais sobre o assunto? Hoje nós conversamos com a Secretária Nacional de Enfrentamento à Violência contra Mulheres, Estela Bezerra.
3: Ela fala também sobre a importância do apoio para quebrar o ciclo de maus-tratos.
8: Ninguém consegue fazer uma ruptura sozinho. Então, o primeiro movimento é uma mulher procurar alguém de sua confiança. O segundo movimento é procurar um serviço especializado.
7: Hoje, na apresentação da Voz do Brasil, Mariana Juman e Nazi Brum.
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5: O Brasil tem agora uma lei que regulamenta a produção de vacinas, medicamentos e insumos de saúde, voltada ao atendimento do SUS.
3: A medida consolida como política permanente instrumentos voltados ao fortalecimento da capacidade nacional de desenvolvimento, produção e inovação em tecnologias estratégicas para o SUS.
4: A lei cria a Estratégia Nacional do Complexo Econômico Industrial da Saúde. A legislação estabelece regras para o país produzir tecnologia própria no setor. Na prática, o texto define critérios para a produção em solo brasileiro de medicamentos, vacinas, equipamentos de diagnóstico e ingredientes farmacêuticos que abastecem o Sistema Único de Saúde. O ministro da Saúde, Alexandre Padilha, disse que a estratégia quer fortalecer laboratórios públicos e ampliar o acesso da população a tecnologias estratégicas de saúde.
9: É preparar o Brasil cada vez mais para respostas em emergência em saúde, dar uma previsibilidade importante para as empresas privadas investirem, dar uma outra dimensão para o que é o setor da saúde. Tanto naquilo que é os compromissos de garantir o atendimento à nossa população, quanto da saúde, quanto setor econômico.
4: A lei prevê medidas para incentivar a produção nacional de insumos e fortalecer cadeias produtivas internas, com o objetivo de ampliar a capacidade nacional de resposta em situações de crise, como destacou o ministro do Desenvolvimento, Indústria, Comércio e Serviços, Márcio Elias.
10: A pandemia mostrou isso para o mundo, a indesejável dependência de um continente ou de alguns países no fornecimento do que é essencial na área da saúde. Acho que a sanção do nosso PL 2583 hoje retoma essa tradição do país, do Brasil, na vanguarda do desenvolvimento do complexo econômico industrial da saúde.
4: A estratégia também prevê mecanismos para a transferência de tecnologia entre instituições privadas e laboratórios públicos. Entre os projetos previstos estão o desenvolvimento de insulina glargina com produção integral no Brasil e de uma vacina contra o vírus sincicial respiratório associado a casos de bronquiolite. Reportagem Márcia Fernandes.
5: Empresas de revenda de ingressos devem ser transparentes com o consumidor sobre o seu papel.
3: Caso isso não aconteça, elas podem ser alvo de medidas cautelares, entre outras determinações.
5: É o que vamos ouvir agora na reportagem de Gabriela Noronha.
11: Quando você vai comprar um ingresso para um show ou teatro, por exemplo, pode acabar recorrendo a páginas na internet que fazem a revenda desses tickets. Mas essas plataformas precisam respeitar os direitos do consumidor. Se isso não ocorrer, ficam sujeitas a medidas cautelares do governo. É o caso de uma empresa que começou a ser investigada nesta segunda-feira por falta de transparência e insuficiência de informações essenciais ao consumidor. Como detalhou Ricardo Morichita, secretário nacional do consumidor.
12: Muita gente acaba contratando, mas não sabe que se trata de um mercado secundário. E claro, tudo isso leva a uma potencial ilusão do consumidor ao erro, a acreditar que está adquirindo o ingresso pelo canal oficial. Acho que isso é ruim para todos. É importante que o consumidor saiba, não seja enganado, não possa ser induzido a erro, garantir a informação e depois a própria boa-fé.
11: Como medida cautelar, a Senacom determinou que a plataforma passe a indicar de forma clara e destacada ao longo de todo o processo da venda que não constitui um canal oficial de venda dos eventos, que os ingressos são ofertados por terceiros e que podem ser vendidos por preços superiores aos dos canais oficiais. Em caso de não cumprimento da medida, a empresa poderá ser multada em R$100 mil por dia. Vitor Oliveira Fernandes, secretário nacional de Direitos Digitais, mencionou outras possíveis fraudes que fazem parte da investigação.
13: Uma outra preocupação que surge nesse monitoramento sindical é o uso cada vez maior de robôs que
14: funcionam
13: verdadeiramente como mecanistas de
14: espaços.
13: Robôs que conseguem adicionar ingressos ao carrinho em milissegundos, que conseguem ocupar posições melhores nas filas dos ingressos e que conseguem até fazer um check-out automatizado em um tempo bastante rápido, de modo que o consumidor se torna dependente desse mercado secundário.
11: Lembrando que há PROCONs em todos os estados do país para a proteção e defesa dos direitos do consumidor. Além disso, é possível utilizar a plataforma consumidor.gov.br para registrar denúncias e reclamações. Reportagem Gabriela Noronha.
3: E durante a Copa do Mundo da FIFA 2026, o Ministério da Justiça e Segurança Pública participou da Operação Cartão Vermelho, realizada simultaneamente em 9 países.
15: A ação foi coordenada pelo Departamento de Justiça e pela Agência de Investigações de Segurança Interna dos Estados Unidos para combater a pirataria digital e física.
3: No Brasil, a atuação com foco.
16: Um avião cheio de passageiros apareceu no fundo do mar, mas nenhuma gota de água entrou na cabine. Os passageiros agradeceram por ficarem a salvo, mas não sabiam que o avião estava a 100 metros abaixo do oceano. O oxigênio na cabine logo se esgotaria. Mas o que era ainda mais assustador era que o equipamento de comunicação do avião não conseguia captar nenhum sinal, o que significava que eles não podiam pedir ajuda. Com o passar do tempo, os passageiros entraram em pânico. Alguns choraram de desespero, outros desmaiaram pela falta de oxigênio. A situação só piorava. O capitão pensou que era melhor tentar escapar do que esperar. Então ele tomou uma decisão: mandar o receptor para a superfície e enviar um sinal de socorro. Somente assim os passageiros teriam uma chance de sobrevivência. Mas a uma profundidade de 100 metros, havia muita pressão da água. O perigo era enorme. Então o copiloto interviu para completar a missão. Os dois tomaram precauções e fecharam a porta da cabine para evitar a entrada da água do mar. Mas não era tão simples como parecia. O capitão tentou abrir a porta eletricamente, mas no momento seguinte ocorreu um curto-circuito. Enquanto tentava consertar, uma súbita onda de água pressurizada entrou pela porta. Um avião cheio de passageiros apareceu no fundo do mar, mas nenhuma gota de água entrou na cabine. Os passageiros agradeceram por ficarem a salvo, mas não sabiam que o avião estava a 100 metros abaixo do oceano. O oxigênio na cabine logo se esgotaria, mas o que era ainda mais assustador era que o equipamento de comunicação do avião não conseguia captar nenhum sinal, o que significava que eles não podiam pedir ajuda. Com o passar do tempo, os passageiros entraram em pânico. Alguns choraram de desespero, outros desmaiaram pela falta de oxigênio.
17: Desculpa, já tá fechado aí. Eu sinto muito.
18: Me desculpe incomodar, mas eu fui e voltei 3 vezes e não consigo achar esse endereço aqui. Os prédios não têm números?
17: Isso aqui é muito complicado. Gatinha, é bem perto daqui, é só uns quarteirões pra lá.
18: Foi o que eu pensei, mas eu continuo indo e voltando.
17: Sabe, essa vizinhança não é melhor, ele lá não é longe. E se eu te acompanhar?
18: Seria ótimo.
17: É? Tá bom. Vamos lá?
11: A medida beneficia moradores de cidades do Amazonas, bom. Roraima, Paraná, Sergipe, Paraíba
17: é esse.
11: E Rio Grande do Norte.
17: Mas não gostei da cara, não.
11: Por eventos como estiagem e enchentes.
17: E se a gente
11: essa
17: entrar junto?
11: Para a voz do Brasil.
3: Estão abertas as inscrições para o Prêmio Brasil que Alimenta. Oi? Até o dia 31 de julho.
19: A iniciativa vai reconhecer 40 ações.
17: Desculpa, já está fechado.
19: Ações da sociedade civil.
20: Boa
19: para
20: tarde,
19: o combate à fome.
20: Há uma proibição de armas na cidade.
3: Estejam em funcionamento.
20: Pelo menos 3
3: anos.
20: Podem pegar de volta
3: e
20: quando sair.
3: Iniciativas em
16: pergunta, mas como consegue se investir nessa conta do luxo?
5: R$ 700 mil são meus assistentes. Entre as 20 melhores iniciativas.
16: O edital tem muito com as assistente para um lugar tão pequeno, né?
14: Gov.br.
16: Qual a história dele?
14: MDS.
16: Tá, ele é meu empregado. Ele
5: as mulheres têm agora um novo aliado na luta contra a violência.
16: Salvei a vida dele em Xangai.
5: 180.
14: É um robô atendente que vai trazer prontamente informações sobre os direitos das mulheres, legislação e serviços da rede de atendimento.
5: A ferramenta de inteligência artificial vai fazer uma curadoria diária da base de informações utilizadas pelas atendentes da Central de Atendimento à Mulher.
14: Mas o atendimento humanizado, em que as vítimas podem conversar diretamente com uma pessoa, vai seguir. E nós conversamos sobre isso com a Secretária Nacional de Enfrentamento à Violência contra as Mulheres,
16: Esther Bezerra.
20: Boa tarde, cavalheiro.
21: Três filmes apocalípticos que você precisa ver. O Paradoxo Cloverfield.
14: Do Ligue 180.
21: A Hora da Escuridão.
14: É, como é que ele funciona?
21: Conexão
14: que ele oferece
21: mortal.
14: De novo, para as mulheres.
21: Três filmes apocalípticos.
22: O Chatbot, primeiro, prazer estar aqui. Uma saudação a todos que estão nos ouvindo, nos assistindo. O Chatbot é mais uma tecnologia. Ela é desenvolvida muito pelo tempo do mercado. Mas a tecnologia também pode ser
23: de acesso. Meu Deus, isso é cabelinho. Não, eu não curti. Não, nem um pouco.
22: Meio de acesso. Para que as mulheres em situação de violência possam acionar a Central 180,
14: se não for incômodo,
22: seja para pedir
14: pode me dar uma
22: informação, ou seja para que ela tenha uma acolhida.
16: De que clã você é?
22: Sobre a situação de violência que ela está vivenciando.
14: Eu não entendi.
22: A violência contra as mulheres, ela tem várias tipologias. O Brasil ainda não tem uma imersão, uma compreensão dessas várias tipologias, mas elas oprimem mulheres.

0: atendimento humanizado.
1: Olhe para esta cena cheia de tensão. Dois homens estão tentando
2: o chatbot, ele pode estar sentado numa inteligência artificial, mas ele também pode estar nos princípios do
1: como se estivesse procurando confusão.
2: O pitbull,
1: embora forte,
2: não há uso
1: de
2: inteligência artificial.
1: Ele permanece imóvel sem reagir. Claramente incomodado com a provocação.
2: Imediatamente você pode recorrer a um atendimento humanizado.
1: Caminhando silenciosamente, mas com presença. Ele não late, não se agita,
2: nós temos mais
1: apenas
2: 360
1: observa. E isso basta.
2: 24
1: os Dobermans
2: horas
1: olham para ele
2: serviço.
1: De soslaio, percebendo sua energia e imediatamente se acalmam.
2: Tanto pelo
1: a atmosfera esfria
2: como
1: por mais.
2: Todo mundo diria da nossa página do Ministério das Mulheres.
3: Porque tem muito amigo que vai pro baile dançar.
2: A Van não quer que você saiba tem um grande apelo. 22% das procuras do Ministério das Mulheres são justamente pelo 180.
4: É outra sem vergonha.
0: Também outras ferramentas, né, como o WhatsApp, por exemplo, né? Como é que ele pode ser acessado por quem queira orientações ou mesmo ajuda?
2: Olha, o 180, ele já tinha o WhatsApp implementado. O WhatsApp é uma linha direta. Depois que a gente fazia o atendimento direto, humanizado, ainda se perguntava se você queria receber alguma informação.
5: Bem, senhoras e senhores telespectadores,
2: então,
5: de todo o Brasil,
2: não é uma ferramenta em que a gente acessa qualquer mulher. A gente prioriza o sigilo da informação. Muitas vezes as mulheres podem receber
5: e
2: tem o telefone monitorado. Isso pode ser uma situação de risco. Mas o WhatsApp
5: bem,
2: do 180,
5: mas você sabe que se eu levantei nessa cadeira, pelo menos
2: o
5: seizinho eu vou levar.
2: 180, e ele também pode ser acessado através da nossa página com um cãozinho que dá disponível.

0: prestar esse tipo de atendimento? O que está incluído na preparação delas?
1: Olha, desde a taxonomia, porque a gente tem violência, desde violência vicária, que recentemente foi reconhecida como uma tipologia própria de crime, até a violência patrimonial, a violência psicológica, são tipologias de violência
2: que às vezes
1: é difícil de você identificar. Muitas mulheres não
2: se identificando,
1: ou o nosso comando
2: fica.
1: Vivem aquele tipo de violência.
3: Amigo, duas cervejas, por favor, só um minuto. Eu vou lá embaixo trocar o barril.
1: Então, todas essas atendentes, elas são.
4: Chega de pescar qualquer internet. Nesse São João, mude para Tim Ultra Fibra. E fa...
0: quem é a cabeça da família?
5: Elas papai. Têm uma
0: então é o papai que manda na casa?
5: É na verdade, a mamãe é o pescoço. O pescoço dele é a cabeça
0: da família. Então é a mamãe que manda na família?
5: Foi você que disse.
1: Então elas têm uma retaguarda de psicologia, de atendentes, né, fazendo de conversar sobre esse tema. E agora nós estamos inaugurando uma especialização para que elas tenham uma melhor qualificação, mas também um reconhecimento acadêmico de que elas são profissionais especializadas no atendimento das mulheres em situação de violência.
4: Só para a gente esclarecer, a senhora mencionou a violência vicária, que é um tipo novo, né, um tipo penal novo, e

0: violência doméstica, ele nunca só viola as mulheres.
1: Com licença, boa tarde, aceita?
0: Ele agride a sogra, ele agride os cunhados.
1: Onde é o público você passar nesses seus cabelos dourados? Tu não tá vendo que a canal tu é cega, é? Vai?
2: Vou lembrar disso aqui na hora de pagar o resto, tá?
0: É um instrumento de ofender.
1: Só mais você lembrar do
0: teste que você... Às vezes me der um tapa, o tapa dói, mas dói mais se você bater no meu filho.
1: Não, mas brinca não, tem três filhos pra criar.
2: Não, vai no circo.
0: Que nós acompanhamos foi aquele caso de Tavos Machado aqui no estado de Goiás, onde ele executou os dois filhos e ainda construiu através, se suicidou, mas antes disto construiu a narrativa de que a ex-esposa ou a mãe das crianças é que era responsável por tudo aquilo e ela, por conta disso, não conseguiu sequer acompanhar o velório dos filhos.
3: Secretária, o Ministério das Mulheres também apresentou recentemente em Salvador as diretrizes nacionais das Casas da Mulher Brasileira. O que, que elas estabelecem sobre esse serviço?
0: A atualização das diretrizes era uma necessidade. A casa está fazendo 10 anos. A primeira casa foi inaugurada ali em 2015, né, no estado de Mato Grosso do Sul. Durante esses 10 anos, muita coisa mudou, inclusive de legislação. Nós temos muita tecnologia que avançaram durante essa década e era necessário fazer um alinhamento. Hoje temos 13 casas, uma
4: veja só, assim que essa garota descobriu que uma forte tempestade e uma chuva intensa estavam prestes a chegar, ela imediatamente saiu de sua van de luxo e prendeu novamente sua cozinha portátil ao veículo. Depois de se certificar de que a cozinha estava completamente suspensa no chão, ela voltou rapidamente para dentro da van, fechou a porta, recolheu a escada telescópica e fechou todas as janelas.
0: Ela junta no mesmo espaço.
5: Mamãe, eu quero mais imaginha.
6: Mas meu filho, a mãe já fechou a fábrica.
0: Lá funciona a vara de família.
5: Pai, por que
0: tu não
5: arranja outra fábrica?
0: Mas também tem a Secretaria de Segurança Pública com a Delegacia Especial da Mulher, o serviço psico
1: fazendo o que aí,
0: social
1: aí,
0: que atende lá dentro.
7: Tá vendo ali?
0: Tem
7: ali que é relacionamento ali, o galo já pegou três, meu filho.
0: Ficar
7: três ali já.
0: Acomodada.
1: Ah, também assim é fácil, mal de fundo. Toda hora vem uma galinha diferente, ele vai lá e tá. E outra, então, ela nem reclama, nem está com dor de cabeça, nem toma remédio, nem faz nada. Ela só aceita e tchau.
7: E o galo fez três, enquanto você não faz meia.
1: Mas pelo menos troca de galinha.
7: Mas pelo menos, se você que não aguenta nem uma galinha inteira.
0: Seja muito mais.
1: Mas pelo menos eu não aguento.
0: Para que não haja nenhum erro.
8: Você sabe como é que fala chuva forte no Japão?
9: Não. Agora, secretária, acho que a pergunta mais importante da nossa entrevista é essa que vem agora. Uma mulher que esteja nos ouvindo e que se reconheça numa situação de violência, mas que tenha dificuldades em sair dessa situação,
8: você sabe
9: seja
8: como
9: por motivos financeiros ou quaisquer outros, como é que ela pode começar a pedir ajuda? A gente falou aqui de casa da mulher brasileira, de líder de CPT, mas por onde ela começa?
10: Meu negócio não é contigo, não.
0: Olha, geralmente
10: a mulher
0: que vive
10: não,
0: em situação de violência,
10: não,
0: ela nega que vive em situação de violência, essa negação
10: aí,
0: vai de 3 a 10
10: te
0: anos.
10: Digo mais nada, hein?
0: Se ela tem o ciclo de amizade dela e uma forma de que a mulher recorra a alguém, um agressor que vive dentro

0: respeito ela verdadeiramente para ela poder partilhar dessa situação,
1: tá bom,
0: que ela
1: não
0: vive. Geralmente o primeiro ciclo de apoio vem das amigas e da família. Quando você não encontra essa possibilidade, é preciso procurar ou a delegacia ou o centro de referência da mulher. Ou mesmo a casa
2: comeria
0: da mulher.
2: Ia ser café da manhã, almoço, janta.
0: Geralmente as
3: com
0: mulheres
3: certeza
0: só conseguem.
3: Como
0: fazer
3: assim? Quando eu faço galinha aqui, tu nem come, tá?
0: Já não ameaça mais só a vida dela, ameaça a vida dos filhos. Então as mulheres conseguem fazer uma ruptura.

0: em situação profunda de isolamento.
1: Patroa, você quer me liberar agora pra almoçar ou quer que eu como aqui na frente dos clientes?
0: Sozinho, pode ir. Não consegue fazer uma ruptura sozinho. Então,
2: ô,
0: primeiro
2: patroa, você quer me dar uma folga amanhã ou colocar um atestado de 5 dias?
0: O segundo movimento é procurar um serviço especializado.
3: Irmãos em Cristo Jesus, estou aqui para dar uma notícia para vocês.
0: Sendo oprimida por violência patrimonial, ela também deve pedir
3: livramento,
0: ajuda.
3: Uma bênção para você ou para alguém da sua família ou alguém que você conhece.
0: Nessa situação.
3: Veja bem, se você ainda não recebeu, você vai receber.
0: Ela também
3: faça como
0: pode
3: fez o
0: salmista. Ajuda ao serviço
3: o Salmo
0: saúde,
3: 40, ele diz o seguinte.
0: Poder fazer a ruptura da violência sozinha.
1: Meu Deus, Andressa vai me matar. Meu Deus do céu, tu me perdoa. Acabei batendo na bunda do
4: Will. Nacional de Enfrentamento à Violência contra as Mulheres.
1: Meu Deus, Andressa vai me matar. Meu Deus do céu, tu me perdoa. Acabei

0: bater na bunda do Will.
1: Tô louca.
2: Hoje tem, hein?
3: Conciliar os estudos e a maternidade é uma missão desafiadora para muitas mães que ocupam as universidades.
4: Mas nas cuidotecas, as mães podem deixar seus filhos na hora das aulas.
3: O serviço já é oferecido em universidades federais e agora está aberto para universidades públicas estaduais.
4: As interessadas têm até o dia 15 de setembro para se inscrever em edital do Ministério das Mães.
5: Tá me ajudando aqui, ó. Isso. Tô na praia de alimentos.
6: Infraestrutura. Bora cuidar, Samuel. Vou pedir de vacina e o postinho vai fechar. Oi.
7: Quem é o doutor Massado também?
6: Ah, meu filho, obrigado. Vamos já ir esquecendo.
8: Manter o serviço.
9: Haha, diga, relembrado minha.
6: Mas eu conheço o filho que eu tenho. Não tomei.
9: E eu conheço minha mãe. E o remédio tava na
8: aula.
3: Vídeo viraliza após mulher não gostar da resposta da filha.
10: E a gente conseguiu aqui.
6: Quem você salvaria? Sua mãe ou seu pai?
10: Que é suficiente para marcar todas as universidades estaduais. E o que a gente quer é que cada vez mais cresça essa cultura da biblioteca, que a gente interpreta como um dos pontos cruciais. Vídeo viraliza.
11: Uma freira pode receber um elogio que é bonita, mas você não pode se vai descer.
12: Não, ninguém vai descida, não. Na verdade, eu acho bom, ninguém gosta de um elogio.
11: Você separa quem está interessado que você leve essa pessoa para os caminhos de Deus ou quem está querendo te tirar dos caminhos de Deus?
12: Algumas pessoas já me pediram casar
8: por 12 meses. Reportagem Luana Carne.
3: E além do edital para as universidades estaduais, seguem abertas até o dia 1º de agosto as candidaturas para a chamada estratégica Unicuidotecas.
4: Nesta chamada, o Ministério da Educação, em parceria com o Ministério do Desenvolvimento e Assistência Social, Família e Combate à Fome, vai selecionar 50 universidades federais para a implantação de espaços gratuitos de acolhimento infantil nas instituições.
3: Os espaços visam atender filhos de alunos, professores, servidores técnicos e trabalhadores terceirizados.
4: Cada universidade federal selecionada terá capacidade para atender 40 crianças simultaneamente.
3: O envio das propostas deve ser feito por meio eletrônico. Os detalhes estão disponíveis em gov.br/net.
4: Brasileiro registrou 65 milhões e 200 mil passageiros no primeiro trimestre desse ano.
3: De acordo com o relatório da Agência Nacional de Aviação Civil, mais de 50 milhões nos voos domésticos e 15 milhões nos voos internacionais.
4: Só no mês de junho, o total de passageiros chegou a 10 milhões e 300 mil pessoas.
3: O transporte de carga nos aeroportos brasileiros registrou o crescimento de janeiro a julho deste ano.
4: Foram mais de 673 mil toneladas transportadas em níveis nacionais e internacionais.
3: E essas foram as notícias do governo federal.
4: Uma realização da Secretaria de Comunicação Social da Presidência da República.
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4: Fique agora com as notícias do Poder Judiciário e do Congresso Nacional. Boa noite.
3: Boa noite e até amanhã.
13: Eu? 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
3: A empresa que você trabalha fala mal de você?
4: De mim, de você, do dono. No meu trabalho não existe discriminação.

0: Paulo, Sam, Jota,
1: o que tá acontecendo?
2: Edson, eu tô levando ela pra casa.
1: Não vai a lugar nenhum com você.
0: Bola, o fortalecimento da cooperação entre tribunais constitucionais.
3: Quer tirar a mão do meu filho?
0: Proteger a democracia.
4: A manifestação ocorreu durante reunião com.
5: Esse é o namorado da minha mãe, o Gattuso,
4: presidente do tribunal.
3: O que podemos fazer por você?
2: Eu vim aqui buscar a
3: Marta Ferreira.
6: Ao abrir o encontro,
3: você quer ir com esse homem?
6: Que a relação entre os dois tribunais deve.

0: ressaltou que as democracias constitucionais enfrentam desafios comuns em diferentes partes do mundo, especialmente diante do avanço de movimentos autoritários que buscam enfraquecer as instituições por dentro. Para os tribunais constitucionais
1: ocupam
0: posição central na preservação do Estado Democrático de Direito e defendeu o fortalecimento da cooperação entre as cortes constitucionais para compartilhar experiências e consolidar referências democráticas capazes de enfrentar tendências autoritárias observadas em diversos países.
2: A maioria do eleitorado tem entre 40 e 44 anos, com mais de 15 milhões de pessoas. Os dados também revelam avanços no preenchimento da autodeclaração de raça, tornando o cadastro eleitoral mais diverso e reduzindo significativamente o número de registros sem essa informação.
3: Não basta para provar que a empresa continua em operação, segundo o TST. Integrante da Comissão Interna de Prevenção de Acidentes e de Assédio pretende usar o dado para assegurar a estabilidade.
4: O trabalhador alegou que a empresa continuará funcionando. O CNPJ da instituição sediada em

0: assim, olha, de quem eu me livrei.
1: O importante que eu me torei.
0: Ah, é. Pelo menos é o meu, que tem Halux, que tem carro, que tem mansão, que tem vários dinheiro. Sim, não é.
1: Torei também.
0: Torei
1: sua irmã também.
0: Até sua mãe eu torei. Você é um monstro. Olha, de quem eu me livrei.
2: Que faltaram na sessão.
3: Os advogados pediram o cancelamento do júri e justificaram a ausência, alegando que a promotora responsável teria publicado nas redes sociais um vídeo sobre o crime, o que comprometeria a imparcialidade do julgamento. Mas a Justiça do Rio Grande do Sul aplicou uma multa de 10 salários mínimos. Na sexta turma do STJ, o ministro relator Sebastião Reis Júnior observou que os advogados poderiam ter questionado suposta nulidade em juízo pelos meios processuais adequados. No entanto, nessa situação já estava em vigor a lei que revogou a aplicação da multa por abandono de causa. E segundo o ministro, após essa mudança legislativa, eventual falta deve ser apurada exclusivamente pela ordem dos advogados.
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7: Brincadeira, mas sério, se você tá aqui é porque você passou da hora de voltar a sorrir.
8: Tudo bem? Você tem um facagato?
9: Está no ar.
8: Abraçadeira de nylon. Temos.
9: Senado.
8: Vários tamanhos.
10: Eu sou o Beto Pinheiro.
8: Tudo bem? Posso te ajudar?
10: E estes são os destaques de hoje do Jornal do Senado.
8: Depende, né? Lá é ele, mas 30 a gente tem. É isso mesmo que tá procurando?
10: Autonomia do Banco Central e novas regras para a saúde avançam na CCJ. Jovens que saem de abrigos podem ganhar cotas no ensino federal.
8: Oi, tudo bem? Posso te ajudar?
10: Eleitores com deficiência ou mobilidade reduzida terão direito a transporte gratuito.
8: Que procura hoje? Um bico para aquecer pinto.
10: Boa noite. A Comissão de Constituição e Justiça aprovou neste primeiro semestre a proposta de emenda à Constituição que busca assegurar um orçamento próprio e autonomia operacional ao Banco Central. A CCJ ainda votou outras duas mudanças na Constituição para assegurar jornada de 36 horas semanais para enfermagem e aposentadoria diferenciada para agentes comunitários de saúde e combate às epidemias.
11: De Constituição e Justiça transforma.
12: Mas Copa não é a Copa do Brasil?
11: Para entidade não é um jogo de futebol, não é a Copa? Especial,
12: tipo a competição?
11: Técnica, administrativa, Copa? Orçamentária, financeira. O relator, senador
12: como é que fala
11: Clima,
12: criança?
13: PSDB, acho que o Beto entendeu por que ele pecou. A magnética
14: ela fortalece não só o sistema financeiro brasileiro, mas segurança. Dá muita segurança para todos nós.
11: Já a PEC, que assegura o direito à aposentadoria diferenciada de agentes comunitários de saúde,
12: que
11: de combate às
12: endemias,
11: de agentes
12: comunitários
11: de saúde,
12: que
11: de saneamento.
12: Eu não vou enjoar de uma coisa que eu como uma vez por mês.
11: O senador Irajá, do PSD do Tocantins, que destacou a importância dos profissionais na política da saúde.
15: Reconhecimento de um trabalho histórico dedicado por toda uma vida a essas pessoas que são brasileiros e brasileiras que são, como eu costumo dizer, o SUS do Brasil de carne e osso.
11: Outra proposta de emenda à Constituição aprovada na CCJ vincula o piso salarial da enfermagem a uma jornada
16: aí
11: máxima de trabalho 3.100. De 36 horas semanais.
16: Estava devendo mais 1.500.
10: O Senado aprovou e enviou para a sanção presidencial um projeto que cria regras para as parcerias entre escolas e pontos e pontões de cultura. A proposta pretende ampliar o acesso de estudantes a atividades culturais e fortalecer a integração entre educação e cultura. A iniciativa estabelece requisitos para a celebração dessas parcerias e busca incentivar ações culturais no ambiente escolar. Os detalhes na reportagem de Márcio Matura.
17: Pontos e pontões. De cultura são associações sem fins lucrativos.
18: Meu Deus do céu, cara, que impressionante. Eu fico impressionante.
17: Hoje essas associações já podem fazer parcerias com redes de ensino superior, técnico e básico. Mas o projeto define critérios.
18: Tá, tá esperando ele se apresentar?
17: Não, no texto achando, aprovado não, no
18: meu Deus, eu tô vendo ele daqui. Ai, sai, deixa que eu pego. Meu Deus.
17: Costa, e aí, do PT de Pernambuco, apresentou na Comissão de Educação. Ele resumiu os pontos principais da proposta.
9: Esta proposição inova ao estabelecer duas balizas essenciais que a legislação vigente não contempla. A exigência de que a parceria seja consonante com a proposta pedagógica de cada escola, preservando assim a autonomia escolar, e a prioridade para pontos e pontões de cultura situados nas proximidades da comunidade escolar, de modo a fortalecer os vínculos territoriais e culturais já existentes.
17: Quando entrar em vigor, a lei vai mudar a Política Nacional de Cultura Viva, que busca ampliar o acesso da população aos direitos culturais.
10: Foi apresentada no Senado uma proposta de emenda à Constituição que busca garantir a continuidade dos programas estaduais, distritais e municipais de incentivo à cultura e ao esporte. A medida preserva mecanismos de apoio mesmo após a implementação da reforma tributária. A proposta permite que estados, o Distrito Federal e os municípios continuem concedendo incentivos fiscais a esses setores por meio de créditos do Imposto sobre Bens e Serviços, o IBS. A reportagem é de Douglas Castilho.
19: Foi apresentada no Senado Federal a proposta de emenda à Constituição que assegura a sobrevivência dos programas locais de incentivo fiscal voltados à cultura e à prática desportiva. A medida altera as regras da reforma tributária para permitir que estados, o Distrito Federal e os municípios continuem a estimular esses setores por meio de créditos compensatórios do Imposto sobre Bens e Serviços, o IBS. Sem essa alteração, o novo modelo de unificação tributária sobre o consumo extinguiria gradualmente esses mecanismos regionais de incentivo indireto até o ano de 2032. Pelo projeto, o Comitê Gestor do IBS vai definir as regras técnicas para a concessão e o registro desses créditos. Já os estados, o Distrito Federal e os municípios terão de aprovar leis próprias para criar seus próprios programas. O autor da iniciativa, senador Carlos Portinho, do PL do Rio de Janeiro, ressaltou que as leis locais sustentam uma ampla cadeia produtiva e criam milhares de empregos que, segundo ele, vão além dos holofotes.
20: A gente muitas vezes

0: pensa só no artista ou no jogador de futebol, mas na verdade é todo um ecossistema que tem. É o produtor cultural, é o pessoal que trabalha para os eventos, né, as empresas de eventos, são muitos empregos que geram esse fomento. Com a reforma tributária ficou ameaçado e a gente já se antecipou a esse problema, assim podendo incentivar e fomentar essas duas indústrias que eu chamo é a indústria do entretenimento. A gente tem que ver cultura e esporte como uma grande indústria do Brasil.
1: A proposta também determina que o valor desses incentivos serão pagos pelo Estado, pelo Distrito Federal ou pelo município que criar o programa. Além disso, os benefícios terão de seguir regras rígidas de avaliação, transparência e controle social. A PEC, que conta com a assinatura de outros 26 senadores, será analisada pela Comissão de Constituição e Justiça.
2: Nas eleições deste ano, eleitores com deficiência ou mobilidade reduzida terão direito a transporte individual gratuito, oferecido pela Justiça Eleitoral. O programa Seu Voto Importa, do Tribunal Superior Eleitoral, tem como objetivo promover a inclusão e reduzir as dificuldades de deslocamento.

0: para que o cidadão vote. Para garantir o atendimento no dia da votação, o interessado deverá solicitar o transporte gratuito até 14 de setembro. O pedido poderá ser feito pelo próprio eleitor ou por seus representantes legais, de forma presencial, diretamente no cartório eleitoral da zona correspondente ou por canais remotos e eletrônicos. Também será necessária a apresentação de autodeclaração ou de documento que comprove a deficiência ou a dificuldade de locomoção. O primeiro turno das eleições será realizado em 4 de outubro. O senador Paulo Paim, do PT do Rio Grande do Sul, manifestou apoio à proposta de emenda à Constituição que altera a forma de contribuição previdenciária das empresas. O texto da PEC propõe substituir a contribuição incidente sobre a folha de salários por uma base de cálculo sobre o faturamento bruto das empresas.
1: Essa mudança é necessária por diversos motivos. Empresas com grande faturamento, mas que empregam pouca mão de obra, como o setor financeiro, passaria a contribuir mais.
0: Jovens que deixaram abrigos e casas lares ao completar 18 anos podem ganhar cotas no ensino superior e nas escolas técnicas federais. A proposta foi aprovada pela Comissão de Direitos Humanos do Senado. O projeto busca ampliar as oportunidades de educação para quem cresceu em acolhimento institucional e agora segue para análise da Comissão de Educação. A reportagem é de Rodrigo Rezende.
2: Crianças e adolescentes que aguardam uma definição sobre processos de adoção ou por outro motivo estão impossibilitados do convívio familiar, podem viver no chamado acolhimento institucional, em locais como abrigos ou casas-lares. Um projeto aprovado na Comissão de Direitos Humanos, de autoria do senador Jorge Cajuru, do PSB de Goiás, quer garantir aos jovens que vivem ou viveram nessa situação até os 18 anos, ou seja, não foram adotados e alcançaram maioridade, uma cota nos processos seletivos para o acesso ao ensino superior e às escolas técnicas federais. O relator do projeto, o senador astronauta Marcos Pontes, do PL de São Paulo, afirma que a ideia colabora com a diversidade no meio acadêmico.
3: A proposição realiza a importante missão de conferir oportunidades a pessoas oriundas de acolhimento institucional. Lembrando que acolhimento institucional é diferente de instituições como a Fundação Casa com menores infratores. É outro tipo de público.
2: Marcos Pontes incluiu no projeto uma previsão de avaliação a cada 10 anos dessa política de cotas. A proposta segue para análise da Comissão de Educação do Senado.
0: Com trabalhos técnicos de João Lira, o Jornal do Senado fica por aqui. Acompanhe agora as notícias da Câmara dos Deputados. Boa noite e até amanhã.

0: Câmara aprova projetos que garantem direitos de pessoas com deficiência.
1: Avança a proposta que reforça a política de prevenção ao câncer de pulmão.
0: Projeto de lei aumenta a pena para tráfico de drogas com uso de aeronaves.
1: Policiais em serviço poderão usar o transporte público de forma gratuita.
0: Boa noite. A Comissão de Viação e Transportes da Câmara aprovou a gratuidade no transporte público para policiais em serviço. A repórter Sofia Peçanha tem mais detalhes.
2: A Comissão de Viação e Transportes aprovou o projeto que estabelece a gratuidade no transporte público coletivo para policiais civis e militares em exercício. Pelo texto, o benefício será válido para ônibus urbanos e intermunicipais, metrô, trens suburbanos e metropolitanos, barcas e catamarãs. Para ter acesso ao benefício, o policial precisa estar em serviço, uniformizado e apresentar a identificação funcional válida. O relator da proposta na comissão, o deputado Zé Trovão, do PL de Santa Catarina, destacou que a presença de policiais nos veículos pode contribuir para aumentar a segurança dos passageiros.
3: Olha, primeiro que quando você coloca um policial num transporte público, você cria segurança para quem está lá dentro.
2: A proposta também estabelece que a gratuidade só poderá ser utilizada quando houver assentos disponíveis sem prejudicar quem pagou a passagem. Ou seja, os passageiros pagantes continuam tendo prioridade no uso dos lugares. Além disso, as empresas e concessionárias dos coletivos deverão informar o direito por meio de avisos visíveis ao público. Caso não cumpram a regra, podem sofrer penalidades previstas na legislação. O projeto também foi aprovado pela Comissão de Segurança Pública e Combate ao Crime Organizado. O relator, o deputado Coronel Meira, do PL de Pernambuco, argumentou que os policiais enfrentam jornadas prolongadas e, muitas vezes, precisam de condições diferenciadas para o deslocamento após o serviço. Em concordância na Comissão de Viação e Transporte, o deputado Zé Trovão ressaltou o impacto econômico da medida para a IPL de Pernambuco, argumentou que os policiais enfrentam jornadas prolongadas e, muitas vezes, precisam de condições diferenciadas para o deslocamento após o serviço. Em concordância na Comissão de Viação e Transportes, o deputado

0: normas locais e não é padronizada em todo o país. A proposta, apresentada pelo deputado Capitão Augusto, do PL de São Paulo, busca criar regras nacionais que reconheçam a importância dos profissionais da segurança pública e facilitem o deslocamento durante o exercício da função. O projeto, que garante gratuidade no transporte público para policiais, segue para análise na Comissão de Finanças e Tributação. Da Rádio Câmara de Brasília, Sofia Peçanha.
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2: A proposta que aumenta a punição para tráfico de drogas com uso de aeronaves avançou na Câmara. A repórter Maria Neves tem os detalhes.
3: A Comissão de Constituição e Justiça da Câmara dos Deputados aprovou o projeto que aumenta as penas para o tráfico de drogas praticado com o uso de aeronaves. Pela proposta, quem usar aviões ou helicópteros para o tráfico ficará sujeito à pena de 10 a 20 anos de reclusão, além de multa. O valor da multa depende da situação econômica do réu e é calculada em dias multa, podendo variar de 2 mil a 4 mil dias multa. Cada dia multa corresponde a um valor em salários mínimos e hoje varia entre 50 e 8.105 reais. O texto aprovado foi a versão apresentada pelo relator na Comissão de Segurança Pública, deputado Sargento Faur, do Paraná, ao projeto do deputado Cobalcini, do MDB de Santa Catarina. Sargento Faur ressalta que a legislação atual já prevê aumento de penas para algumas circunstâncias do tráfico, mas não diferencia de modo específico o uso de aeronaves. Para ele, a gravidade e potencial lesivo do uso desse tipo de transporte justificam a criação de um tipo qualificado autônomo.
4: O emprego de aeronaves nesse tipo de crime permite que os criminosos escapem das barreiras terrestres e fluviais, aproveitando-se da vastidão territorial e das fragilidades do espaço aéreo, o que compromete a eficácia das ações de segurança. Tal realidade impõe ao Estado a necessidade de intensificar os mecanismos de controle e adotar sanções penais mais duras, a fim de desestimular essa modalidade de crime.
3: O texto aprovado também prevê aumento de pena para quem utiliza aeronave para transportar maquinário, aparelho ou qualquer outro objeto destinado à produção de drogas. A pena prevista nesse caso é de 6 a 15 anos de reclusão e multa, de 2 mil a 3 mil dias multa. A proposta, que aumenta penas para crimes relacionados ao tráfico de drogas com uso de aeronaves, ainda terá de ser votado pelo plenário da Câmara. Se aprovado, seguirá para análise do Senado. Da Rádio Câmara de Brasília, Maria Neves.
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1: Luta e uma empreitada de todos nós, no sentido de garantir dignidade, reconhecimento, mas acima de tudo, valorização dessa que é uma profissão tão importante. Essa, sem dúvida nenhuma, é uma conquista histórica para esses trabalhadores que fazem a diferença no presente e no futuro. Eu que sou daqueles que acredita na educação pública gratuita e de qualidade. E vindo do Estado, com as dimensões do Estado do Amazonas, que é o maior Estado da Federação, com realidades extremas, essa, sem dúvida nenhuma, é uma vitória importante desses trabalhadores que muitas vezes não têm esse reconhecimento por parte do governo do Estado.
2: Sidney Leite reforça que caberá ao Ministério da Educação divulgar anualmente a tabela de reajustes. Para ele, a conquista representa o reconhecimento da educação pública como pilar de desenvolvimento e como instrumento essencial no combate à desigualdade educacional no país.
3: Saúde. A Comissão de Saúde aprovou o projeto que reforça a política de prevenção ao câncer de pulmão. A repórter Júlia Lopes traz mais informações sobre o texto.
4: A Comissão de Saúde da Câmara dos Deputados aprovou uma proposta que estabelece novas diretrizes para a política de rastreamento e diagnóstico precoce de câncer de pulmão no Sistema Único de Saúde, o SUS. O objetivo é melhorar a sobrevida dos pacientes e reduzir a mortalidade causada pela doença. Atualmente, a Política Nacional de Prevenção e Controle do Câncer já abrange ações de prevenção, tratamento, pesquisa e monitoramento do câncer. No entanto, o projeto busca detalhar essas diretrizes especificamente para o câncer de pulmão, com a criação de protocolos de rastreamento integrados à atenção primária e o reforço no combate ao tabagismo. Entre as medidas previstas estão a busca ativa de pacientes no âmbito da atenção primária à saúde, com a atuação de agentes comunitários e de combate a endemias, para identificar grupos de alto risco e encaminhá-los para exames de rastreamento. A deputada Flávia Moraes, autora da proposta, afirmou que a medida, além de ampliar o diagnóstico precoce e contribuir para a redução da mortalidade, também fortalece a estrutura de atendimento no SUS com profissionais especializados e ampliação do acesso a exames.
5: Vai permitir a qualificação, a formação de profissionais, a disponibilização do espirômetro, dos exames, dos equipamentos para a realização desses exames e, com certeza, com o diagnóstico precoce, é possível iniciar mais cedo o tratamento da doença, ter um resultado mais efetivo. Isso representa menos sofrimento para o paciente, menos custo para o SUS.
4: Segundo a deputada, hoje apenas 15% dos casos de câncer de pulmão são diagnosticados em estágio inicial, quando há maior chance de cura. Ela destaca ainda que o rastreamento precoce por meio de tomografia pode reduzir a mortalidade pela doença em até 20%. O projeto que define novas diretrizes para a política de rastreamento e diagnóstico precoce de câncer de pulmão no âmbito do SUS deve seguir agora para a Comissão de Finanças e Tributação. Da Rádio Câmara de Brasília, Júlia Lopes.
2: Dr. Flávio, do PL do Rio de Janeiro, apresentou o projeto que cria políticas públicas voltadas ao atendimento de adultos com transtorno do espectro autista. A proposta prevê a criação de núcleos especializados para acompanhamento, inclusão social e inserção no mercado de trabalho.
6: O que a gente propõe no projeto é que sejam construídos núcleos de atendimento ao autista adulto. O que, que são esses núcleos? Para exemplificar, quando você tem os CAPs, que faz tratamento de dependência química ou de psiquiatria, tem um acompanhamento. Então a gente quer construir esses núcleos para que se tenha políticas públicas voltadas para o autista adulto, para que ele seja inserido no mercado de trabalho, tratamento neurodivergente, que ele possa ter lá o preceptor, estudar línguas, idiomas, de acordo com seu grau de autismo.
3: O projeto de Dr. Flávio prevê que os centros sejam financiados pelo governo federal e que também possam receber recursos de emendas parlamentares para a implantação nos municípios. Ele reitera que o projeto amplia o suporte às famílias de pessoas autistas com mais de 18 anos de idade.
7: Direitos humanos.
2: Os deputados aprovaram projetos que buscam garantir os direitos das pessoas com deficiência e de quem cuida delas. Quem traz mais detalhes sobre as propostas é a repórter Paula Bittar.
8: A Comissão de Constituição e Justiça da Câmara aprovou três projetos que buscam garantir direitos a pessoas

0: com deficiência. Um deles assegura prioridade aos cuidadores de pessoas com deficiência em programas federais de capacitação, formação e qualificação. Outro reforça a prioridade no atendimento para esses cuidadores. A proposta determina que o atendimento prioritário, que é estendido aos acompanhantes, deve estar claro e explícito nos informativos de identificação e sinalização do serviço. O terceiro projeto aprovado proíbe a discriminação contra pessoas com transtorno do espectro autista. O texto estabelece que a pessoa autista não será submetida a tratamento desumano ou degradante, não será privada de sua liberdade ou do convívio familiar, nem sofrerá discriminação. Relator das três propostas na CCJ, o deputado Alex Manente, do Cidadania de São Paulo, destacou a necessidade de atualizar a legislação para garantir a inclusão.
1: Todo esse conjunto de projetos que nós temos aprovado e avançado na Câmara dos Deputados para poder fazer com que a inclusão seja algo real e que a legislação esteja de acordo com essa necessidade de inclusão que temos no nosso país. Então, são avanços importantes para poder, primeiro, combater a discriminação e depois avançar no cuidado e no tratamento de direitos para as pessoas que acompanham e familiares que dedicam a vida especialmente para essas pessoas.
0: As três propostas que buscam garantir direitos a pessoas com deficiência podem seguir para análise do Senado, a menos que haja recurso para votação antes pelo plenário da Câmara. Da Rádio Câmara, de Brasília, Paula Bittar.
2: Cultura. Chico Alencar, do PSOL do Rio de Janeiro, apoia a proposta que cria o Dia Nacional da Museologia Social, a ser celebrado em 8 de maio. O parlamentar explica que a iniciativa reconhece museus comunitários que preservam a memória e a identidade de territórios populares.
3: Esse tipo de museu social, evidentemente, todo museu é social, todo museu é histórico, todo museu tem uma importância fundamental em qualquer país do mundo. Mas a museologia social é aquela que resgata a história de comunidades em geral esquecidas e trata de valorizar o povo morador que construiu essas comunidades, que as inaugurou muitas vezes, que enfrentou violências, remoções, como grande protagonista.
4: Chico Alencar destaca ainda o Museu da Maré, no Rio de Janeiro, como referência da museologia social no Brasil. O deputado afirma que esses espaços ajudam comunidades a resgatar raízes, ancestralidades e lutas por direitos e melhores condições de vida.
2: Trabalho. Enfermeiros devem emitir nota fiscal após prestar serviços autônomos. A repórter Sofia Peçanha tem mais detalhes sobre a proposta.
5: A Comissão de Saúde aprovou o projeto que obriga a emissão de notas fiscais eletrônicas por profissionais de enfermagem que atuam de forma autônoma. A proposta é de autoria da deputada enfermeira Rejane, do PSDB do Rio de Janeiro, e tem como objetivo incentivar a formalização e a valorização da categoria. O texto prevê que a obrigatoriedade vale para todos os profissionais registrados nos conselhos regionais de enfermagem que trabalham por conta própria, especialmente na prestação de serviços fora de hospitais e vínculos formais. Entre as atividades que passam a exigir a emissão de nota fiscal estão atendimentos domiciliares, acompanhamento de pacientes, orientações de saúde e ações de prevenção de doenças. Durante a análise, o parecer da deputada enfermeira Ana Paula do Podemos do Ceará foi lido pela deputada Heloísa Helena, do Rede do Rio de Janeiro, que também é enfermeira, destacando a importância da medida para acompanhar as mudanças no mercado de trabalho da enfermagem.
6: Acrescenta a atuação de enfermeiros e técnicos de enfermagem como empreendedores em áreas como curativos, acompanhamento de doenças crônicas e degenerativas e pré-natal, exige um marco regulatório que assegure a transparência na prestação dos serviços e contribua para a inclusão econômica desses profissionais.
5: O projeto também prevê que estados e municípios adaptem seus sistemas para facilitar a emissão das notas fiscais, reduzindo a burocracia. O descumprimento das normas acarretará a aplicação de sanções administrativas aos profissionais ou aos estabelecimentos. Durante a discussão, o deputado Dr. Zacarias Calil, de Goiás, afirmou que a medida pode ampliar oportunidades para os profissionais e trazer mais segurança para quem contrata os serviços.
7: Facilita também contratos com clínicas, hospitais e empresas que exigem comprovação fiscal. Pacientes e empresas também veem o profissional como mais sério e organizado. Diferencia o enfermeiro no mercado de trabalho, mostrando profissionalismo.
5: O projeto que regulamenta a emissão de notas fiscais por profissionais de enfermagem segue agora para análise da Comissão de Finanças e Tributação. Da Rádio Câmara de Brasília, Sofia Peçanha.
4: Bebeto, do PP do Rio de Janeiro, avalia que a redução da jornada de trabalho vai melhorar a qualidade de vida dos brasileiros. O parlamentar menciona que os trabalhadores da Baixada Fluminense, por exemplo, enfrentam engarrafamentos que tornam o descanso ainda mais necessário.
8: Olha, vai ser um benefício muito grande, porque o cara que acorda 4 horas da manhã, 5 horas da manhã para trabalhar na capital e retorna 10, 11 horas da noite, imagina quanto esse cara não sofre só no deslocamento. Estou dizendo no horário que trabalha não, só no deslocamento. Vai ser um prêmio para aquele que precisa se deslocar, enfrentar engarrafamento e, além de tudo, a convivência familiar, que é super importante nesse tempo, nessa redução dessa escala, nessa jornada de trabalho.
2: Bebeto também exalta o trabalho da Comissão de Viação e Transportes em favor da mobilidade urbana do Rio de Janeiro. Ele considera que associar melhorias no transporte com a redução da carga horária é fundamental para garantir dignidade à classe trabalhadora.
4: Termina agora o Jornal Câmara dos Deputados, produzido pela Rádio Câmara, com trabalhos técnicos de Everson Urani e apresentação de José Carlos Andrade e Luciana Vieira. Uma boa noite para você.
2: Uma ótima noite. Você fica agora com as notícias do Tribunal de Contas da União.

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0: A Rádio Cidade informa a hora certa.
8: 8:03.
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3: Vamos pra você.
4: Então vamos lá, abrindo a primeira sequência com Legião Urbana. Lembra dessa? Pais e Filhos.

Você ouviu Engenheiros do Havaí, era um garoto que como eu amava os Beatles e os Rolling Stones. E segue por aqui com Nenhum de Nós. Sobre o tempo pra gente recordar no Nostalgia 90.

Agora você ouve na sua rádio fatos e acontecimentos dos anos 90. Os corintianos comemoraram o primeiro título de campeão brasileiro. Em 1990, o Corinthians ganhou sua primeira taça como campeão brasileiro, após derrotar o São Paulo na final. Você ouviu Fatos e Acontecimentos dos anos 90.

Você ouviu o sucesso de 1993? Que Jabel, eu tive um sonho. É o Nostalgia 90 com as músicas para viajar no tempo. E segue por aqui com Djavan, Linha do Equador.

0: 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Você ouviu aqui Roupa Nova com esse sucessaço no Nostalgia 90. Valeu demais a sua audiência e até o nosso próximo encontro.
1: É isso aí, Kleber. Nostalgia 90 vai ficando por aqui. Valeu demais. Obrigado a todos que ficaram ligados aqui com a gente no Nostalgia 90 e amanhã tem mais.
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3: Ficamos por aqui. Até o próximo Nostalgia 90.

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1: A Rádio Cidade informa a hora certa.
2: 9:02.
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1: Olá, tudo bem com vocês? Começando mais uma semana, segundona, 20 de julho de 2026, dia do amigo e dia internacional da amizade.